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0: Okay. Davi. Bom demais.
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0: meu irmãozinho.
1: Deus abençoe vocês, viu? Obrigado, gente. Parabéns. Parabéns,
0: Renan Melo. Obrigado por tudo que vocês fazem na nossa carreira.
2: Valeu, meu irmão.
1: Tamo junto.
0: Olha o Fortaleza. Tamo junto. Bota a mãozinha nesse time, faz barulho aí. Bom demais.
1: Obrigado, gente.
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0: sofrimento.
1: Israel e Rodolfo!
2: Quem gostou faz barulho!
0: Obrigado, Leandro e Romário!
1: Que beleza, que lindo, cara!
0: Tamo junto, velho!
1: Deus abençoe!
0: Obrigado demais ter vocês aqui, viu? Coisa mais linda!

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1: 4 e 1.

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Alô, gente! Alô, senhoras e senhores! Bom dia! Bom dia! 4:06, estamos no pé do eito com muita chuva, hein? Hã? Hã? Chegou, a chuva caiu. Opa, ainda bem que deu tempo de... Passei, cheguei, rapaz. Muita chuva nesta manhã. Pancadas. 4:06 nesta manhã de domingo, entrando no ar a partir de agora. O Baú 87 pela 87, a Boa Nova FM, Dourados, Mato Grosso do Sul, para toda a região, para o Brasil e o mundo, através da internet no www.boanova87.fm.br, pelos Radionetes, você baixa o aplicativo, baixa aí, o som fica limpinho, coloca na palma da tua mão no seu aparelho celular, o som fica limpinho, você aumenta, você coloca do jeito que você quer, tá? Não tem geadeira não. 4:07 nesta manhã, eu peço a benção do Padre Zezinho, que abençoe a família douradense, sul-mato-grossense brasileira, nesta manhã de domingo. Tem muita coisa pra gente conversar. Eita, informação, você vai se interter. Tem notícias, tem o futebol, tem a benção. Tem tudo o que está rolando. Espalha por aí o que está rolando por aqui. 4 e...

0: Olha, já está abençoado pela intercessão do Padre Zezinho, abençoando a família douradense, sul-mato-grossense e brasileira nesta manhã de domingo aqui o Baú 87, o Pedroca vai mexer com tudo, hein? Eu sou o Pedroca, ao vivaço até às 7 horas, vamos levar o melhor que tem da música que você gosta de ouvir, tá? Pode aumentar o volume aí, vai ter o baile de domingo, tem o paradão de todos os tempos, você vai curtir, você vai se entreter, você vai se divertir, aqui em 87.9, a Boa Nova FM de Dourados, Mato Grosso do Sul, hoje, domingão, dia 11 de outubro de 2026, já já nós falamos as datas expressivas, hoje é aniversário de Mato Grosso do Sul, divisão do estado, também 4 e 9.
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4h20 nesta manhã de domingo, animando o seu domingão, só está começando, tá? Com chuva. Ah, rapaz, já deu um pancadão de chuva ali, menino. Deixa eu falar pra você, 4h20 nesta manhã, você ouviu, você curtiu. Casa Sertaneja com Valderi, Misael, Zé Mulato e Cassiano. Carreirinho foi embora. O vai e vem do Carreiro com o milionário José Rico. Uma roupagem nova, né? Diferente. Milionário José Rico foi a primeira do bloco que você curtiu, você ouviu. Ah, deixa eu falar pra você também, hein? Deixa eu falar pra você. 4h21, hoje é dia do deficiente físico, dia internacional da prevenção à obesidade. Muito bem. O que mais temos hoje? Hoje é dia do Círio de Nazaré. Então, do deficiente físico. Ah, hoje é divisão do estado de Mato Grosso. Dia Internacional das Meninas. Dia Internacional das Meninas. Então, aniversário da criação do estado de Mato Grosso do Sul. Foi em 1977, né? Então, com a Lei Complementar de 31, sancionada pelo presidente Ernesto Geisel, em 11 de outubro de 1977, foi criado oficialmente o estado de Mato Grosso do Sul, onde a capital é Campo Grande, a cidade morena. Então, você já vai ficando sabendo das coisas, tá bom? Muito bem, então, hoje é aniversário de Mato Grosso do Sul, do nosso estado sul-mato-grossense. A temperatura neste momento está 20 graus. Hoje, para hoje 28, chuva. Clima tempo diz: sol com aumento de nuvens, pancadas de chuva, fim da manhã e à tarde e à noite. Tem previsão de temporal, aqui diz o tempo, no clima tempo. Para hoje 28 graus, então neste momento 20 graus, o vento 30 km por hora, umidade relativa do ar está em 60%. A mínima em 68% e a máxima 100%. 4h23, 4h23, estação é primavera, lua nova. Estamos na lua nova, moço. Faltam 82 dias para terminar o ano de 2023. Então, domingão de muita música aqui para você. Você que acompanha a programação 87, que você tenha um ótimo domingo, uma ótima manhã e uma ótima semana. Amanhã é feriado, né? Amanhã é Nossa Senhora Aparecida, padroeira do Brasil. E as crianças, dia das crianças também, rapaz. Você já foi criança um dia, né? O tempo passa para todos, vai ficar velhinho. Se não quer ficar velho, tem que morrer novo, né? 4h24 nesta manhã, lá vem o Pedroca estiradinha. Oh, meu Deus do céu. 4h24 nesta manhã de domingo. Deixa eu falar da equipe. Mário Júnior na central, Luciano Dias no departamento comercial, Alcide Souza na direção geral. Aqui programando, apresentando até às 7 horas, levando as músicas diferentes que você gosta. Só coisa boa. Sem trocadilho, não, rapaz. As pegadinhas, não. As piadinhas. O povo gosta. 4h24 nesta manhã. Bom dia. O Pedroca está juntinho. Que Deus abençoe nós todos e Nossa Senhora Aparecida. Vou contar do Daniel também, tá? Já. 4h25.

0: 4:34, 4:34 nesta manhã de domingo. Bom dia você que está na sintonia, manhã chuvosa em Dourados, Mato Grosso do Sul. Chuva, opa, bom também, né? Chuva e dinheiro, deixa que venha, a hora que vier tá bom demais da conta, ai, ai, ai, 4:34, você ouviu, você curtiu, Homem de Pedra, fechando a sequência, Trio Parada Dura, Duduca e Dalvan, Coração Bandido, Primavera de Amor, Chico Rei, Paraná, foi a primeira do bloco da sequência. Só modão, hein, pra acordar o povo. Você vai acordando, curtindo as belas canções, as boas músicas e ficar sabendo das coisas que está rolando. Espalha por aí o que rola por aqui. Uma manhã abençoada pra todo mundo. 4:35 nesta manhã de domingo. Vamos falar do futebol, tá? A corda tá cheia?
1: O varal tá cheio, moço, de roupa.
0: A roupa tá na corda, moço. Temos falado futebol, as notícias, o que está rolando por aí. As belas canções, música. Tem aqui também o pessoal encontrar a sucuri nas águas cristalinas de Bonito. Sucuri, mas lá é o lugar que tem, hein? 4:35, agora virou mania mostrar os bichos. Tá aumentando, hein? Eu avisei. Ai, ai, ai. 4:36 nesta manhã de domingo, moço. Ó, quem abre a sequência agora é Ronaldo Viola e João Carvalho. 4:36.

Olha a hora, gente, 4h51, 4h51 depois da sequência, Orelhão Azul com Mococa e Paraíso, linda canção, né? Jacó e Jacózinho, tomara que chova hoje, já choveu já, viu? Já choveu, minhas férias sem você com Lourenço e Lorival, ainda teve ainda Carlito Baduí, Voninho, saudade do meu benzinho e quase 200 por hora com Ronaldo Viola e João Carvalho, foi a primeira. Ah, deixa eu contar aqui também. Rapaz, o Daniel, cantor Daniel, opa, pensa num cabo ajeitado, bom demais da conta. Daniel, eu tive o prazer de conhecê-lo, ele, quando ele lançou o primeiro, acho que foi o primeiro ou segundo disco, ele, João Paulo e Daniel, andava num chevetinho daqueles quadradinhos, marronzinho, rapaz, vieram ali, eu trabalhava com Maurício Nunes na Rádio Caiuás. Veio divulgar o disco, o Daniel, super bacana. O João Paulo não é porque partiu não, mas o João Paulo era xaropinho. Daniel, super bacana, super gente boa. Eu tinha um violão lá, ele já pegou o violão, tomou café junto com o Pedroca, comeu pão, comeu queijo, comeu... Na época tinha o mercado catarinense ali, os meninos mandavam pão com mortandela e queijo. Que festa que fizemos! Na época tinha o mercado catarinense ali, os meninos mandavam pão com mortandela e queijo.

viagem e tinha que pedalar até chegar a Aparecida. No santuário. Deixa eu falar pra onde ele saiu. Ó, 318 quilômetros. Ele saiu do interior das Águas da Prata, no interior de São Paulo, passou pelo sul de Minas, e chegou a Aparecida do... o santuário de Aparecida de Nossa Senhora. Então o Daniel fez a... que legal, né, cara? A Romaria. E se divertiu, né? O Daniel e sua equipe, a equipe de apoio, né? O pessoal que vem de apoio, mas ele veio pedalando. Terminou a tarefa cumprida, Daniel. Parabéns, Daniel. Merece, hein? Merece o Daniel. Que beleza, que maravilha. Então vamos tocar o Daniel aqui. Faltando alguém. Daniel. E tem o programão dele na Globo, rapaz, aos domingos. Muito bom hoje, né? Eu vou assistir o programa dele hoje, hein? Que legal. Daniel. Depois do... Globo Rural. O Daniel, muito bem. Muito bom, rapaz, se deu bem. Outra coisa, mais uma do Daniel. O Daniel, quando ele começou ali na televisão, ali ele ligava para os amigos dele. Ô, bicho, deixa de assistir, eu não, tá? Foi passando mensagem para todo mundo, de certo grupo dele, tem pouca gente, né? 4h54, Daniel.

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1: oração da manhã de Nossa Senhora Aparecida. Em nome do Pai, do Filho e do Espírito Santo. Amém. Minha Mãe, Nossa Senhora Aparecida, começo mais uma manhã e meu primeiro bom dia será para a Senhora, para Deus, para Jesus. Peço que o seu olhar esteja comigo durante todo este dia, me iluminando, me guiando e me inspirando. Querida Mãe, nas andanças da vida, eu quero estar sempre ao seu lado. Quero ter a certeza em meu coração que meu caminhar é feito junto contigo. Que neste dia eu possa estar envolvido com o seu manto e que ele me proteja de todo o mal, toda angústia, toda violência, toda obra do inimigo. Que nada nem ninguém possa me tocar, pois estou revestido com seu manto, minha Nossa Senhora Aparecida. Que ao fazer esta oração, a minha energia seja multiplicada e com isso aumente a minha disposição, a minha alegria, a minha leveza, a minha gratidão e a minha fé. Humildemente, peço também, minha mãe, pelos membros da minha família, que também têm seus compromissos e suas responsabilidades neste dia, que eles possam caminhar junto à Senhora, ter a sua inspiração em suas tarefas e a sua proteção pelos caminhos. Eu te amo, minha Mãe Aparecida. Livra-me de tudo o que possa te ofender e ao vosso Santíssimo Filho, nosso Senhor Jesus Cristo. Nossa Senhora Aparecida, preserve-me de todos os perigos da alma e do corpo. Dirigi-me em todos os assuntos espirituais e temporais. Livra-me da tentação do demônio. Ó incomparável Senhora da Conceição Aparecida, ilumine mais este dia e o meu coração. Ó incomparável Senhora da Conceição Aparecida, quebre as correntes do mal e nos liberte do inimigo. Ó incomparável Senhora da Conceição Aparecida, não permita que nenhuma forma de violência se aproxime de mim. Ó incomparável Senhora da Conceição Aparecida, conduza meus passos em mais este dia. Ó incomparável Senhora da Conceição Aparecida, que eu possa enxergar a sua proteção e intercessão por mim junto a seu Filho Jesus. Assim seja. Amém. Bom dia, minha Nossa Senhora Aparecida. Pai nosso que estás no céu, santificado seja o vosso nome. Venha a nós o vosso reino. Seja feita a vossa vontade, assim na terra como no céu. O pão nosso de cada dia nos dai hoje. Perdoai-nos as nossas ofensas, assim como nós perdoamos a quem nos tem ofendido. E não nos deixeis cair em tentação, mas livrai-nos do mal. Ave Maria, cheia de graça, o Senhor é convosco. Bendita sois vós entre as mulheres, e bendito é o fruto do vosso ventre, Jesus. Santa Maria, Mãe de Deus, rogai por nós, pecadores, agora e na hora de nossa morte.

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Olha a hora, gente. 5 horas 13 minutos nesta manhã de domingo. Hoje, domingão, dia 11 de outubro de 2026. Hoje é aniversário de Mato Grosso do Sul, tá? Divisão do Estado. Muito bem, aniversário. Parabéns ao nosso estadão Mato Grosso do Sul. Farto, né? Menino, opa, pega aí de leste-oeste, de oeste-a-leste, menino de norte a sul, de sul a norte, Mato Grosso do Sul, pra você ver. Que chique, hein? É chique, opa, muito bem. 5h13, 5 horas 13 minutos, hoje é dia do deficiente físico, Muito bem, o que mais que temos hoje? Dia da prevenção à obesidade. Nada de canetinha? Dia da menina, ai, ai, ai, e dia do Círio de Nazaré, e aniversário de Mato Grosso do Sul, divisão do estado. Em 11 de outubro de 1977, já contei aí a história, você já tá sabendo das coisas, tá? Então tá certo, hoje Dia Nacional da Prevenção à Obesidade, muito bem, um abraço a todos que estão na sintonia, você que não falou comigo, fale comigo, 34258787 é o telefone que você liga, diga a sua mensagem, gasta crédito aí, rapaz, manda, gasta crédito, é crédito? Manda sua mensagem de áudio ou de texto, diga de onde você está ouvindo. Ó, a temperatura neste momento está 20 graus, chuva, já choveu. Rapaz, cheguei aqui, deu uma pancadona de chuva, se eu tivesse no... ai, ai, ai, deu tempo de eu chegar. Água pra todo mundo, hein? 20 graus neste momento, para hoje 28 e mais chuva, viu? Sol com aumento de nuvens, pancadas de chuva no fim da manhã e à tarde, à noite. Previsão de temporal, mas aqui não chega não, vai embora, some. Coisa boa, nós só quer coisa boa. Lua nova, estação primavera, estação é primavera. Muito bem, muito bem, muito bem, muito bem, muito bem. Faltam 82 dias para terminar o ano de 2022. Santo Deus. Santo Alexandre é o santo do dia. Tá bem? Muito bem, muito bem, muito bem. Deixa eu falar pra você também. 82 dias para terminar o ano de 2026. Já estamos no final do ano, hein, moço? Rapaz, o santo do dia, Santo Alexandre Sauli, é o santo do dia de hoje. Está lá em cima de mãos dadas com Jesus e Nossa Senhora, fazendo aquela corrente poderosa para nos abençoar nesta manhã de domingo. O homem criativo motivado pelo desejo de alcançar, não pelo desejo de vencer os outros. Vamos embora que tá na hora. É mais um dia na vida da gente, meu povo. 5h16.

dia, papai, bom dia, mamãe, bom dia, vovô, bom dia, vovó, bom dia, rapaziada, bom dia, garotada, bom dia pra todo mundo. Amanhã é dia da garotada, né? Você já foi uma criança, hã? Você já foi um menino? Ah, então vem as músicas aqui dos meninos, tá? Menino, já, opa, gostava dessa música que o Sérgio Reis vai cantar aqui, hein? Ah, depois eu lembro da minha mãe brigando comigo, hein? O menino folgazão. Largava tudo, ia, pegava a sacolinha de pano, um bornac falava, a varinha de bambu, arrancava, ai, rapaz... Pra trabalhar não queria não, mas ia lá, arrancava minhoca e ia pescar lambari, hein? Vou contar essa história outro dia. É 5h18, um abraço a todos que estão na sintonia, ó, as músicas pra nós, da nossa época também. Opa, adorava quando o Sérgio Reis cantava no radião, aquele radião cachopa de abeia que falava. Antes uma antena lá, tinha que virar a antena pra pegar a Record e a Capital. Tudo de bom pra você. Ó, 5 horas 19 minutos. Eu vivi tudo isso aí, tá? 86.

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1: Olha a hora, gente! 5 horas 35 minutos, 5h35. Opa! As horas passam, o tempo voa! Pra todo mundo, não tem jeito não, viu? Ai, ai, ai, você curtiu, você ouviu. Pra recordar, a sereia, meu mundo vazio, com o milionário José Rico. Música bonita. Hã? O Belmonte e Amaraí, o cavalinho de pau, da molecada, da criançada. Você foi criança também um dia. Menino folgazão, ele falou na música aí. Né? Presta atenção, hein? César e Paulinho, menino da gaita, com Sérgio Reis, 1976-75. O Sérgio Reis gravou, hein? Ah, 5h35, 5 horas 35 minutos. Mandar alô pra galera que está na sintonia. Alô, Tomás, um abração, bom dia, um ótimo domingo. Vanderlei Magrão está na sintonia, curtindo as belas canções. Já já tem o baile de domingo pra você recordar. Você lembra do bailão de domingo? Domingo, hein? Rapaz, na época tinha o baile de branco e preto. Tá querendo voltar tudo isso aí, hein? Réveillon no Indaiá. Opa, tá voltando os negócios, as coisas boas. Coisas boas gera coisa boa. Gentileza gera gentileza. Ó, 5h36, deixa eu falar também. Um abraço para Neto Baiano, a Cleonice. A Ana está na sintonia. O pessoal que está na sintonia, um abraço àqueles que não falou comigo. Então fale, mande sua mensagem de áudio ou de texto, diga de onde você está ouvindo. Ah, 87.9. 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Opa! Pela Radiosnet também, tá? Um aplicativo. Que legal, né? 5h37, melhorou bastante, tá bom demais da conta. Ah, um abraço para os feirantes, ali na Feira Livre, aqui pertinho, né? E todos que estão na sintonia nessa manhã, tem muito sucesso ainda, hein? Tem muito sucesso pra você curtir, tem o Paradão de Todos os Tempos, tem o baile de domingo com as... pra você balançar o esqueleto e aquelas... três pra você dançar agarradinho, grudadinho. Já escolhe a sua parceira aí pra você dançar. O seu parceiro, a sua parceira, tá? Oh, um abraço! Bom dia, meu amigo Pedroca! Estamos aqui em Campo Grande, na Cidade Morena, curtindo o seu programa. Muito bem, obrigado! Obrigadão! Toca a música da Roberta Miranda, Cabecinha no Ombro. Opa, que legal, hein? Alô, Dalva Costa! Um abraço pra toda a família Costa, o Paulinho, a Dona Maria de Lourdes e todos que estão na sintonia, que curte amanhã aos domingos com o Pedroca aqui, ó. Domingão hoje, dia 11 de outubro, hoje é aniversário do estado de Mato Grosso do Sul, amanhã é dia de Nossa Senhora Aparecida, e dia das crianças também, da molecada, da garotada, correria e grito. Correria e grito! Mirgrance, lá em Campo Grande, na Cidade Morena, a capital do nosso estado. Lembre-se que antigamente era Cuiabá a capital, né? Agora é Campo Grande, a Cidade Morena, capital do estado de Mato Grosso do Sul. Um abraço para Ademir Grance, lá em Campo Grande. Ele e a Dalva Costa estão na sintonia através do aplicativo. Cabecinha no Ombro. Roberta Miranda com o Fagner. 5h39, pega de novo, Pedroca. Vamos começar tudo de novo, ó. 5 horas 39 minutos. Fagner e Roberta Miranda, Cabecinha no Ombro, atendendo a Dalva Costa, que está lá em Campo Grande, ouvindo através do aplicativo, curtindo com Ademir Grance, o seu esposo. Tchau! Isa, que maravilha, obrigado pela sua sintonia. Fagner e Roberta Miranda.

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3: Olha a hora, minha gente, 5h46, depois da bela sequência musical aqui em 87.9, a música da saudade, Gilberto Gilmar e Cabecinha no Ombro com Fagner e Roberta Miranda. Deixa eu falar do futebol que rolou no futebol final de semana. Brasil pelo feminino faz 3-0 em amistoso em Porto Alegre, lá no Beira Rio, 3-0 na Argentina, nas Ticas, Las Ticas, é, as Argentina. Então, Brasil no futebol feminino, as meninas estão jogando melhor do que a seleção masculina, menino. Opa, não perca um jogo. Ai, ai, ai, o voleibol e as meninas do futebol. Ah, rapaz, gostar de coisa boa, né? 5h47. Ó, ontem começou a trigésima rodada do Campeonato Brasileiro no Rio de Janeiro, São Januário. Vasco e Remo fica no empate 0-0, sem gol. No Morumbis, São Paulo 2, Vitória 1. Então, São Paulo se levanta, se afasta da zona de rebaixamento. O São Paulo mete o Corinthians lá, hein? Hoje prossegue a rodada, às 16 horas, tem Clube Atlético Mineiro na Arena MRV e Santos. No Maracanã, às 17h30, tem o clássico local Flamengo e Fluminense. E no Parque Arena, em São Paulo, às 17h30, horário de Brasília, tem Palmeiras e Corinthians. E é final de semana de clássico. E na Arena Grêmio Internacional. Jogão, hein? Esse aqui vai ser jogão. Pra sair da degola ali da zona de rebaixamento. Grêmio Internacional na Fonte Nova, na Bahia. Às 19h30 tem Bahia e Mirassol. No Couto Pereira, em Curitiba, Paraná, tem Curitiba e Botafogo amanhã. E amanhã também na Arena Condá tem Chapecoense e Clube Atlético Paranaense às 19h30. E fechando a rodada tem o Red Bull RBB Bragantino, é o Red Bull Bragantino e Cruzeiro no Cícero de Souza Marques, em São Paulo. Isso aí é o que rola no Campeonato Brasileiro Série A. 5h49, 5 horas 49 minutos nesta manhã de domingo. Caleri decide, São Paulo bate o Vitória. E na volta de Lucas, respira no Brasileiro. Tá aí a manchete de Juca Kfouri. Que mais temos aqui? Tem um negócio interessante aqui que eu ia falar pra... Ah, já falei também do Daniel. O Daniel fez a Romaria, né? Andou 300 quilômetros, mas de bicicleta, com toda a equipe, veio parando, fazendo show de graça. Ô, que beleza, né? O povo, ele é hospitaleiro, Daniel é terrível. Super bacana, super gente boa. O cantor Daniel tá nas redes sociais, tá no G1, viu? Debate de missas, visitas com candidatos, transforma vitrine para atrair voto católico. Sem comentários, né? Vamos deixar quieto isso aí, vamos falar de coisa boa. Ai, ai, ai. Dá-lhe uma cornetada. Homem morre após entrar em jaula de tigre em zoológico no Reino Unido. O cara também é a cabeça do cara, né? Vai mexer com... Tem unhas e dentes o bicho. O bicho é grande, hein? O maior felino. É, ele o leão, né? Ai, ai, ai. Vou contar também no momento do pescador aqui. Turista dá um de cara com sucuri de 4 metros em Rio Cristalino, lá em Bonito. Capivara dá olé na onça pintada e escapa do ataque no Pantanal, isso aí, viu? Menino, vou contar também. Chuva sobe, nível de Rio Azul revela cenários submersos em águas cristalinas em Mato Grosso do Sul. É, moço, isso aí nós vamos falar já mais daqui a pouquinho, tá? Faltam 10 para as 6. Tem o momento do rei, tá? Rapaz, então hoje é feriado de divisão do estado, tá? Lei complementar de 31, sancionada pelo presidente Ernesto Geisel, criada legal 11 de outubro de 1977. Aí foi criado o estado de Mato Grosso do Sul, certo? E a capital é Campo Grande. Muito bem, 5h51. Muito bem, muito bem, muito bem. Bom dia a todos. Então tá. Ó, o cantor Daniel chega ao santuário de Aparecida após percorrer 300 quilômetros em Romaria, mas de bicicleta, com toda a equipe acompanhando o cantor Daniel, cara do bem. Cara do bem, o menino bom demais da conta também, né? Berço, né? Diz que o berço é menino criado em berço. 5, ó, o Roberto Carlos vai cantar pra nós agora no fim de semana e todas as nossas senhoras. Vamos falar de coisa boa gera coisa.

0: Coisa boa, 5h51, 2. Todas as nossas senhoras, vamos falar de coisa boa gera coisa boa, 5h51, 2.
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10: Seis horas, 5 minutos, 6:05 nesta manhã de domingo. Aqui é o Baú 87, levando as belas canções, as nedotas, a fuleiragem. Ah, um momento fuleiragem? Ai, ai, ai. Hoje, dia 11 de outubro de 2026. É. Vai pra direita, vai pra esquerda, vai pra direita. Opa, vamos que vamos. Dia do deficiente físico. Ah, é, dia do teatro municipal. Hoje é aniversário da criação do Mato Grosso do Sul. Muito bem, também. É Dia Nacional de Prevenção da Obesidade e Dia Internacional das Meninas. Parabéns, parabéns às meninas. E Dia do Deficiente Físico. Ah, moço. Neste momento, 20 graus, para hoje, 28 graus. Sol e com aumento de nuvens, pancadas de chuva. Já deu um chuvão a hora que eu vinha vindo para cá. Vai, cheguei aqui, caiu água. Ah, fim da manhã e à tarde, noite. Marca temporal, mas não vai ter não. Aqui não passa esses negócios não. Deixa para lá. Estação é primavera, lua nova. Tamo na lua nova. É, moço, faltam... Deixa eu abrir aqui. Menino. É, um abração para o César. O César está ali no Jardim Clímax. Cezinha, alô Cezinha, um abraço, alô, alô, gente boa, gente muito bem. Opa, faltam 82 dias para terminar o ano de 2026, 26, é menino, ô menino, deixa eu contar aqui. A capivara deu um show na onça, deu drible. Brincar de pique-pique, você gostava de brincar de pique, pega-pega? Lembrança de molecada, né? Ah, tá, passar o anel. Ai, ai, ai, passar o anel. Então a capivara deu um olé na onça no Pantanal e escapa do ataque, tá? Ah, tá no primeira página. E turista dão de cara com sucuri de 4 metros, a minhoca. Ah, igual as minhocas lá da Austrália. É, em Rio Cristalino, lá em Bonito, menino. E chuva sobe o nível do Rio Azul, revela cenário submerso de águas cristalinas. Lindo, fica chique, né? Dá um contraste diferente. Ah, tudo isso é bom demais, senhor. Deixa eu falar também. Ah, 6 e 8? 6 e 8, rapaz. Ah.

6:10. Pescador do Araguaia, Miguel Roxo e Mediano. É a música que você ouviu aqui na 87.9, a boa de Dourados. Ai, ai, ai, deixa eu lembrar, hein? Ah, o paradão de todos os tempos, agora, opa, essa música aqui tocou muito na década de 80, né, logo que o Roupa Nova gravou, né, Roupa Nova abre a sequência aqui pra você curtir as belas canções no paradão de todos os tempos aqui em 87.9, 6:11, Roupa Nova, não dá.

6h27, 6 horas 27 minutos. Que saudade, hein? O Chorão, rapaz, o Chorão. Charles Brown Júnior. É, moço, proibido pra mim. Tocava a música do... Qual que é aquele programa que tinha tarde da molecada, né? Charles Brown Jr. Vai ter um filme, hein? Do Charles Brown Jr., o Chorão, guitarrista, produtor, é, e cantor, rapaz. Cantava bem pra caramba. O rock, assisti o show deles, hein? Dá uma saudade, morreu novo. E... é, o Chorão. Um pouquinho diferente, um pouquinho. A molecada gosta disso daí, né? É, pra todos os gostos, paradão de todos os tempos, Charles Brown Jr. e o José Augusto, Tudo Deu em Nada, Infinito Márcio Greik e Não Dá com Roupa Nova.

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está no ar. Aumenta o volume do rádio, arrasta as cadeiras da sala, apaga a luz. Vamos balançar o esqueleto neste momento agora. Você vai voltar ao tempo e recordar os bailes que você frequentava. Você ia ao sábado, no salão, lá tinha os colegas, tinha os passinhos, ia sozinho. Então vamos recordar. Quem, Laszlo?

6h36, baile de domingo aqui em 87.9. Kens Laszlo, Hey Hey Go, 1984, balançou em todos os salões, né? As danceterias no Brasil inteiro tocava. Ah, essa aqui é pra molecada lembrar do Shrek, Lips.

1979, Lips gravou, né? E essa daqui agora, hein? Prepara aí. Isso aqui tinha tanto imitador, hein? O pessoal ainda colocava luvinha. O Michael Jackson, onde começou os passinhos.

6h43. Eita, o baile de domingo. Michael Jackson, Billie Jean. 1982. Quase furamos o disco. Aquela, furamos o disco do Michael Jackson. Tanto tocar isso aí. Ah, se prepara aí. Puxa, apague a luz da sala. Apague a luz da sala. Pega sua companheira aí. Dançar agarradinho.

10 para as 7, já já tem a Santa Missa. Inex by My Side, 1990. E antes, Chris de Burger, Landing Head. Você curtiu o baile de domingo pra dançar agarradinho. A última de hoje, John Denver.

Ah, que beleza, né? Então aproveite bem o seu dia. Nunca mais vamos ter domingo 11 de última semana a todos. Bom feriado, né? Amanhã é dia de Nossa Senhora Aparecida e dia das crianças, tá? Então comece com oração para terminar o dia agradecendo. 5 para as 7, já tem a Santa Missa no ar aqui em 87.9. A felicidade não é algo pronto, ela é feita das suas próprias ações. Um abraço de Pedroca, domingo que vem nós estamos de volta às 4 da matina. Acorda mais cedo, comunique comigo, vem comigo. Boas músicas você vai ouvir aqui em 87, tá? Reclame aí, fale aí. Faltam 5 para as 7. Um abração, fique com Deus. Ótimo, que Nossa Senhora Aparecida abençoe todos nós. Tchau, gente.

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0: Queridos irmãos e irmãs, um bom dia a todos.
1: Bom dia.
0: Hoje, neste domingo, também queremos louvar e bendizer a Deus pelo nosso, eu digo nosso, né? Eu não nasci aqui, mas já estou aqui há 20, pouco mais de 20 anos, o nosso estado do Mato Grosso do Sul. Dia 11 de outubro é o dia em que nós devemos agradecer a Deus por este local, esta região que acolhe a todos. Como dizia Dom Redovino, é uma terra de muitos povos, muitas culturas e um só coração.

estado acolhedor de tantos homens e mulheres que buscam dignidade de vida e de trabalho. E que nós possamos, sobretudo neste mês do Rosário, nesse mês dedicado a Nossa Senhora Aparecida, nossa padroeira, pedir também a intercessão de Maria Santíssima,

0: aquela que nos leva a alcançar o coração do Pai. Iniciemos a nossa celebração com fé e gratidão, invocando o sinal do cristão. Em nome do Pai, e do Filho, e do Espírito Santo.
1: Amém.
0: Que a graça de nosso Senhor Jesus Cristo, o amor do Pai e a comunhão do Espírito Santo estejam sempre convosco.
1: Bendito seja Deus que nos reuniu no amor de Cristo.
0: Reconhecendo que somos pecadores, manifestemos nosso desejo de conversão

0: Deus Todo-Poderoso, tenha compaixão de nós, perdoe os nossos pecados e nos conduza à vida eterna.
1: Amém.
0: Glorifiquemos a Deus.

0: vivemos. Nós vos pedimos, Senhor, que vossa graça nos preceda e acompanhe e nos torne atentos para perseverar na prática do bem. Por nosso Senhor Jesus Cristo, vosso Filho que é Deus, e convosco vive e reina na unidade do Espírito Santo, por todos os séculos dos séculos.
1: Amém.
2: Leitura do livro do profeta Isaías. O Senhor dos Exércitos dará neste monte para todos os povos um banquete de ricas iguarias, regado com vinho puro, servido de pratos deliciosos e dos mais finos vinhos.

Deus eliminará para sempre a morte, e enxugará as lágrimas de todas as faces e acabará com a desonra do seu povo em toda a terra. O Senhor disse: naquele dia se dirá: esse é o nosso Deus, esperamos nele até que nos salvou. Este é o Senhor, nele temos confiado. Vamos alegrar-nos

Leitura da carta de São Paulo aos Filipenses. Irmãos, sei viver na miséria, sei viver na abundância. Eu aprendi o segredo de viver em toda e qualquer situação, estando farto ou passando fome, tendo de sobra ou sofrendo necessidade. Tudo o que posso naquele que me dá força. No entanto, fizestes bem em compartilhar as minhas dificuldades. O meu Deus proverá

0: Senhor esteja convosco.
1: Ele está no meio de nós.
0: Proclamação do Evangelho de Jesus Cristo segundo Mateus.
1: Glória a vós, Senhor.
0: Naquele tempo, Jesus voltou a falar em parábolas aos sumos sacerdotes e aos anciãos do povo, dizendo: O reino dos céus é como a história do rei que preparou uma festa de casamento do seu filho e mandou os seus empregados para chamar os convidados para a festa. Mas estes não quiseram ir. O rei mandou outros empregados dizendo: Dizei aos convidados, já preparei o banquete. Os bois e os animais cevados já foram abatidos, e tudo está pronto. Vinde para a festa. Mas os convidados não deram a menor atenção. Um foi para o seu campo, outro para os negócios, outros agarraram os empregados, bateram neles e os mataram. O rei ficou indignado e mandou suas tropas para matar aqueles assassinos e incendiar a cidade deles. Em seguida, o rei disse aos empregados: A festa de casamento está pronta, mas os convidados não foram dignos dela. Portanto, ide até as encruzilhadas dos caminhos e convidai para a festa todos os que encontrardes. Então os empregados saíram pelos caminhos e reuniram todos os que encontraram, maus e bons. E a sala da festa ficou cheia de convidados. Observou quando o rei entrou para ver os convidados.

0: como entraste aqui sem o traje de festa? Mas o homem nada respondeu. Então o rei disse aos que serviam: amarrai os pés e as mãos deste homem e jogai-o fora na escuridão. Aí haverá choro e ranger de dentes, porque muitos são chamados e poucos são escolhidos. Palavra da salvação.
1: Glória a vós, Senhor.
0: Que as palavras do Santo Evangelho perdoem os nossos pecados.
1: Amém.
0: Queiram sentar-se. Muito bem, queridos irmãos e irmãs, nós chegamos ao 28º domingo do tempo comum. Estamos avançando cada vez mais e quase adentrando na reta final deste ano litúrgico. Por quê? Porque nós sabemos que o ano litúrgico encerra-se na 34ª semana. Se estamos na 28ª, significa que ainda nos restam apenas 6 semanas para encerrarmos o ano litúrgico. E a cada domingo, a palavra de Deus vai sendo muito mais dura. E às vezes eu fico pensando, algumas pessoas que nos bastidores conversam comigo, né? Olhando essas palavras, eu falei, meu Deus, cada semana é uma lapada nova. Por quê? Porque a palavra é exigente. E nós estamos no quarto discurso ainda. Na verdade, nas narrativas do discurso. Lembra que eu expliquei? O Evangelho de Mateus é dividido em 5 grandes discursos, ou podemos chamar de sermões. O primeiro sermão, o primeiro discurso é aquele famoso Sermão da Montanha. E aí nós percorremos todo esse caminho, né? Depois passamos para o segundo discurso, entre um discurso e outro, entre um sermão e outro, entre uma divisão e a outra, existem as narrativas. Por quê? Porque é comparado o Evangelho de São Mateus como um prédio de 5 andares. Então o prédio ele tem as lajes, né, que são os alicerces de cada andar, que são os sermões, e em cada andar existem o quê? Os apartamentos, né, as salas que vão sendo abertas. Então cada sala é uma narrativa do discurso. Por isso que, às vezes, nós não conseguimos observar, perceber bem, embora sempre os últimos discursos, eles estão muito parecidos, os últimos domingos, eles estão muito parecidos com o quinto discurso, que é o escatológico, porque, é claro, toda a narrativa literária, ela se entrelaça e ela tem uma continuidade. Então, para que nós possamos chegar no discurso do fim dos tempos, que é o escatológico, ela já está preparando o terreno, né? Está falando da vinha, está falando da colheita, está falando do banquete. E essas narrativas são próprias, claro, de um discurso que fala sobre o fim de tudo. Por quê? Porque as narrativas de Jesus acerca do fim dos tempos sempre trazem presentes a realidade do povo. Então, a colheita, a vinha e o banquete são características peculiares do fim. Não é? Por quê? Porque quando tudo terminar, os ceifadores, né, vão lá para retirar o trigo, separar o joio do trigo, não é? Ou quando a pesca já está na sua dimensão maior, vão separar os peixes bons dos peixes maus. Que discurso é esse? Não é de fim? Não é que parece que está tudo terminando? E qual será o nosso fim? Onde a gente se encontra? Em meio aos peixes bons, aos peixes maus? Ou somos trigo, ou somos joio, quem somos. Então esta linguagem, ela é característica já, porque nós estamos chegando ao final do ano litúrgico, e ao mesmo tempo, todo final de ano, e agora não é o litúrgico, o ano em si, né, a gente já começa a fazer um exame de consciência da nossa vida, não é, gente? Ou não? Faz ou não faz? E aí chega lá no 31 de dezembro, choro, ranger de dentes, né? Promessas, esse ano vai ser melhor, eu vou ser uma pessoa melhor, eu vou me tornar uma pessoa melhor. Aí passa o ano, vira o ano e nada acontece. E aí vem uma palavra dessa dando uma chicoteada em nós, aí não quer ouvir, né? Aí o padre ainda força um pouquinho mais e o chicote bate mais forte ainda. Aí fala, nossa, não tem, minha gente. O caminho para Deus, o caminho para a glória é um caminho de quem busca a justiça na fidelidade e obediência, não tem outro. Como a própria palavra ao longo do ano vai falar, você não pode servir a dois senhores, porque você sempre vai estar dividido. E o pai da divisão é quem? O diabo. Então nós precisamos compreender o que Jesus quer nos ensinar a partir desta parábola de hoje. Então parece que um rei, ele preparou um banquete. E ele fez de tudo melhor, ele preparou tudo do melhor. E ele foi convidar as pessoas. Primeiro ele foi nas pessoas que já eram escolhidas. O que fizeram as pessoas? Se preocuparam consigo. Não posso, vou para o campo. Não posso, eu tenho negócios. Não posso, tenho que trabalhar. Não posso, não tenho tempo. E outros ainda agarraram os empregados e bateram neles, não foi isso? Claro que o autor sagrado está fazendo uma analogia de uma realidade concreta, mas ele está explicando a partir desta mensagem de uma ação de alguém que quer oferecer algo e outros que negam, que não aceitam, que não acolhem e que se tornam ingratos. Gente, é a nossa vida. É a nossa vida, porque Deus quer nos oferecer o melhor. E muitas vezes nós fazemos vista grossa para tudo aquilo que Ele nos oferece. Ou quando não, nós vamos depositando os nossos interesses em outras coisas. Você que está no banco, você que vem todo domingo à missa, você algum dia sentiu no coração o desejo de servir a Deus? Sejam honestos. Quem aqui já sentiu no coração o desejo de servir a Deus? Levante a mão. Servir a Deus, gente, é fazer algo além. Vocês viram que uma igreja lotada, não lotada, cheia, ela, metade, nem um terço, abaixo da metade, levantou a mão.

0: Quem falou aí? Você ou ela? A senhora, dona? A senhora que falou? É, não quer esforço. A gente tem que deixar tudo, dona Maria. A senhora deixou tudo?
1: Se agarrar com todas as coisas da gente, a gente vai perder, né? A gente não vai ganhar Jesus. Então a gente tem que, da moda do outro, botar o pé na estrada, né? Muitas horas para visitar, principalmente aqueles que estão acamados, que não podem sair. Eu também já não estou bem, né, padre?
0: É, mas existe o tempo, claro, né? Mas a senhora que fez o discipulado, lembra que tem um tema do discipulado que diz deixar renunciar, né, as coisas do mundo e carregar a cruz. E uma das renúncias é? Uma das renúncias seria o quê? Aquilo que te dá prazer, não é, gente? Porque o que acontece quando nós somos chamados a viver algo novo e numa ação de Deus a darmos o nosso sim, nós nos tornamos comprometidos. Vocês concordam com isso? Aqui tem um casal, não vamos ficar com vergonha. Este casal aqui, o Anderson e a Maria Vitória. Eu vi esse casal várias vezes, né, nesses 3 anos, sempre. Se não estão sentados aqui, eles estão sentados do lado de lá. O padre observa. Falei, nossa, esse casalzinho está sempre, todo domingo, na missa. Se não é domingo, eu acho que um outro dia, mas normalmente eles vêm aos domingos. E um dia eu os convidei. Convidei na fila da comunhão ou convidei no fim da missa? Mandei o coroinha, o cerimoniário, de chamar vocês. Aí eu fiz um convite. Vocês sabem que convite que foi?
2: Para ser mestre.
0: Para ser ministro da comunhão eucarística. Aqueles ali, ó. Eu falei, vamos apostar nesse casal, porque está todo domingo aí, são jovens, né? Tem força. Claro que na hora a gente se assusta. Se assustaram, né? Aí eu falei, não, vocês têm um tempo, depois vocês vêm e conversam. O Val ali, ó. Levanta a mão, Val. O Val já conhecia, porque na época do Cursílio, do Decolores, que eu fui também diretor espiritual do Decolores, dos jovens adolescentes, vocês eram os tios, né? Vocês são tios ainda até hoje? Isso. Mas vocês eu peguei na fila da comunhão, não falei? Isso. Claro que no caso deles que já serviam, o susto foi menor, mas sempre é um susto. Sempre é um susto. Eles estão terminando a formação. Provavelmente não. Agora em novembro eles serão investidos e no final do ano ou no próximo ano eles já entram na escala de mestres. Mas precisou alguém fazer o quê? Convidar. Claro que no meio deles, no meio de vocês, tem pessoas que gostariam de fazer algo. Mas falta o quê? A coragem. Muito bem, dona Neuza, a coragem. E nós não podemos ter medo, porque para servir a Cristo, claro que Ele nos capacita, mas mesmo nos capacitando, o teu sim te compromete. Compromete ou não compromete? Vocês aprenderam algumas coisas, né? E nas últimas comigo, eu falei sobre a responsabilidade e o comprometimento. E tanto que a gente fala bastante, para quê? Para que se você não tem condição, desista. Porque a gente não pode dizer sim a Deus e fazer o mais ou menos. É o homem do traje. Viram que depois convidou gente de todo tipo? Vocês lembram ali do Evangelho? E aí convidou gente boa e gente má, não foi? Chegou o rei e começou a ver os convidados. Um deles estava sem o traje de festa. Por quê? Porque esse homem, ele quer o céu. Ele estava ali no banquete, mas ele não se preparou para isso. Então, minha gente, claro, não estou assustando ninguém, porque o jeito que eu falo parece que, né, o padre assusta. Um dia desse eu fui num curso de casais aqui do Enchevos, me disseram, né? E eu falei sobre os sacramentos, sobretudo o sacramento do matrimônio. Imagina, você está na igreja, você não tem nada que impeça para casar, e você não casa, alguma coisa está errado, né? Tá ou não tá? E eu digo, se você não tem problema nenhum, se vocês vivem bem, o que que te impede de legitimar a sua união? Gente, eu falei, uma meia dúzia deu nome, tudo, falou, e depois sumiram. Ficaram com medo. Por quê? Porque o sim te compromete. Você fez o curso em Cheivos, não fez? Você também não era casal. Hoje eu vou entregar todo mundo. Vocês não eram casados, não foi? Mas perdeu alguma coisa em ter casado? Depois vocês legitimaram, não foi? Só alegria. Que bom. Você sabe que tem muitos que vivem 20 anos, casa na igreja e separa, né? Não é o caso de vocês, vocês estão firmes. Por quê? Porque, minha gente, nós precisamos fazer como resposta a Deus. Esse é o traje de festa. Não era que o rei era maldoso, não era que o rei faz distinção, muito pelo contrário, ele insistiu, ele foi atrás, e mesmo assim as pessoas viraram as costas. Só que mesmo diante daqueles que viram as costas, tem aqueles espertinhos que querem ganhar o céu sem o mínimo esforço. Então cuidado, cristão. Nós vamos chegar no quinto discurso. Eu já estou preparando vocês. E o quinto discurso é o juízo final de Mateus, famoso juízo final, capítulo 25. Nós estamos no capítulo 22 do livro.

deram de comer, não me deram de... Mas quando, Senhor? Eu não saí da igreja. Eu ajudava tudo que pedia. Minha gente, não é dar esmola, não é? A esmola não vai mudar, mas é você levantar do seu banco e partir para uma ação concreta. A palavra de Deus, se ela não muda a tua vida, ela não serviu. Ela não foi semente boa que caiu, semente que caiu em terra boa. Então nós precisamos sim tomar uma decisão na vida. E lá no discipulado não é uma tomada de decisão? Você precisa dar um salto na fé. Tem um personagem bíblico famoso que ele deu um salto na fé, que a sua vida foi mudada. Alguém sabe quem é esse personagem bíblico? Quem sabe? Vocês fugiram tudo da catequese, gente? Paulo? Paulo não deu um salto na fé. Paulo caiu do cavalo, né? Ele estava no caminho errado e encontrou Jesus. Mas é alguém que mudou de vida. Ele deu um pulo. Tanto que na palavra diz, ele deu um pulo. Não sabe? Mateus? Não, Mateus deixou a banca de impostos e seguiu. Foi só isso. O cego, e muito bem, diga o nome dele, a senhora lembra? Aí é muito difícil. Mas Bartimeu precisou dar um salto na fé. E ele precisou, antes de seguir Jesus, abandonar a vida que ele levava. E qual era o símbolo que mostrava a sua condição de vida? A capa. A capa, o cobertor de mendigo. Esse Bartimeu, não tem até uma canção ou algo que diz na igreja, né? Bartimeu, abandona a tua a capa. Quantos discípulos dizem, levanta, o mestre te chama, ele dá um pulo. Isso é o salto na fé. É você sair da mesmice, é você sair do indiferentismo, é saber que Deus conta contigo. Mas eu não sei, não é? Lembra que o próprio Moisés disse para Deus, mas eu não sei nem falar, eu sou gago. Maria também não disse, mas como assim, nem marido eu tenho. Abraão disse, mas eu não sei nem para onde eu vou. Todos nós não sabemos de nada, mas o Senhor nos encaminha. E ele disse, não tenham medo, eu estarei com vocês todos os dias de suas vidas. Por isso que Paulo, na segunda leitura, ele diz, sei viver na miséria, também sei viver na bonança. Eu sei viver com pouco e sei viver com muito, porque o pouco que eu tenho é em Deus. E se o muito que eu tenho não é com Deus, em Deus não vale a pena. Olha sim o exemplo de Paulo. E na primeira leitura, o banquete sonhado pelo profeta Isaías ao povo exilado no exílio. Portanto, minha gente, nós somos os convidados para a ceia do Senhor. Não é isso que diz na missa? Ali está o Cordeiro de Deus que tira o pecado do mundo. E se você se priva, por isso que eu falei domingo passado, cuidado com a ignorância, o fanatismo. E eu disse no programa da rádio sexta-feira, que eu tenho um programa ao vivo, que eu ensino questões de fé, eu disse, está acontecendo uma esquizofrenia religiosa. As pessoas estão deturpando a própria normativa canônica. As pessoas estão transformando a lei acima da própria realidade humana. E isto, minha gente, é o que Jesus combateu. Isso chama-se farisaísmo. Então, eu não vou mais comungar porque eu faltei à missa. Todo mundo sabe que é falta grave faltar à missa. Mas você não pode fazer disso um vício de confessar, comungar, pecar. Confessar, comungar, pecar. Minha gente, a confissão é para você mudar de vida. Não para se tornar um vício. E tem gente que tem vício da confissão. E aí eu vejo um monte de adolescente que não comunga. Eu já expliquei domingo passado, mas você faltou à missa por quê?
Você vem sozinho à missa? Não, meu pai que tem que levar. Então quem errou? Foi você ou foi teu pai? É isso, minha gente, é sobre isso. Porque para ser pecado mortal, precisa ter a falta grave, precisa ter um ato deliberado e precisa tomar consciência e conhecimento do ato. Se você fez com uma causa que era impossível para você ir à missa, não é pecado. É pecado se você é preguiçoso, tem como ir para a missa e falar: ah, hoje eu não vou porque eu estou com preguiça. Entendem a diferença? Então, minha gente, cuidado, não transformem as normas, as regras em uma loucura, porque daqui a pouco você fica doido. Vocês sabiam que a gente fica doido também? E aí a religião, ao invés de ser remédio, ela se torna o quê? Ela se torna o quê? Droga. Droga. Tá? Porque tudo em excesso também prejudica. E religião, quando não levada com os pés no chão, também se torna droga. Amém? Que nós possamos sair daqui com a consciência de que o Senhor nos convida, nos chama a viver sempre uma vida nova. Não é que agora todo mundo tem que levantar do banco e sair servindo a Deus. Mas tome consciência. Você quer o céu. E aí eu pergunto: qual o esforço que você está fazendo para alcançar este céu? Quem tem ouvidos para ouvir, ouça. Louvado seja nosso Senhor Jesus Cristo. E em pé professemos a nossa fé. Creio.

Amadíssimos irmãos e irmãs, oremos ao Senhor nosso Deus, que convida todos os homens para o banquete das núpcias do seu Filho, e digamos com alegria: Deus onipotente, vinde em nosso auxílio.

0: Deus onipotente, vinde em nosso auxílio.
1: Para que os homens se ocupam cargos políticos e se tornem servidores dos cidadãos e se preocupe sobretudo com os mais pobres, oremos.
0: Deus onipotente, vinde em nosso auxílio.

0: Deus onipotente, vinde em nosso auxílio.
1: Para que os membros da nossa comunidade paroquial São João Batista revelem os seus gestos e palavras, o rosto de Jesus aos que o procuram. Oremos.
0: Deus onipotente, vinde em nosso auxílio. Nós estamos no mês de outubro, mês das missões. Então, eu me esqueci de pedir para a missa das 9, as próximas.

0: 2026, alguma coisa assim. E aí então, hoje, continuemos rezando a oração pelas vocações. Jesus, Mestre Divino, que chamastes os apóstolos a vos pedirem, continuai a passar pelos nossos caminhos, pelas nossas famílias, pelas nossas escolas, e continuai a repetir o convite a muitos de nossos jovens. Dai coragem às pessoas convidadas, dai força para que vos sejam fiéis, como apóstolos leigos, como sacerdotes e diáconos, como religiosos e religiosas, como leigos e leigas consagrados, para o bem do povo de Deus e de toda a humanidade. Amém. Senhor nosso Deus, que nos convidais a subir o Monte Santo, enxugai as lágrimas de todos os rostos e fazei desaparecer da terra inteira a violência e a miséria que destroem. Por Cristo nosso Senhor.
1: Amém.
0: Apresentemos no altar de Deus a nossa vida em comunhão.

0: orar, irmãos e irmãs, para que meu e vosso sacrifício seja aceito por Deus Pai Todo-Poderoso.
1: Receba, ó Senhor, por tuas mãos esse sacrifício, para a glória do seu nome, para o nosso bem e o de toda a sua santa igreja.
0: Acolhei, Senhor, as preces dos fiéis com a oblação do sacrifício, para que possamos, por este serviço da nossa copiosa devoção, alcançar a glória do céu. Por Cristo nosso Senhor. Amém. O Senhor esteja convosco.
1: Ele está no meio de nós.
0: Corações ao alto.
1: Nosso coração está em Deus.
0: Demos graças ao Senhor nosso Deus.
1: É o nosso dever e a nossa salvação.
0: Na verdade, é digno e justo, é nosso dever e salvação dar-vos graças sempre em todo lugar, Senhor Pai Santo, Deus Eterno e Todo-Poderoso. Em nós vivemos, nos movemos, existimos. Em vós vivemos, nos movemos e existimos. E ainda em nossa condição corporal, não só sentimos todos os dias as provas de vosso amor de Pai, mas também já possuímos o penhor da eternidade. Pois tendo recebido as primícias do Espírito, pela qual ressuscitaste Jesus dentre os mortos, esperamos a plena realização do mistério.

0: Na verdade, ó Pai, vós sois santo e fonte de toda santidade. Santificai, pois, estes dons, derramando sobre eles o vosso Espírito, a fim de que se tornem para nós o corpo e o sangue de nosso Senhor Jesus Cristo.
1: Enviai o vosso Espírito Santo.
0: Estando para ser entregue, abraçando livremente a paixão, Jesus tomou o pão, pronunciou a bênção de ação de graças, partiu e o deu a seus discípulos, dizendo: tomai todos e comei, isto é o meu corpo que será entregue por vós.

tomou o cálice em suas mãos e, dando graças novamente, o entregou a seus discípulos, dizendo: Tomai todos e bebei. Este é o cálice do meu sangue, o sangue da nova e eterna aliança, que será derramado por vós e por todos para a remissão dos pecados. Fazei isto em memória de mim.

0: mistério da fé para a salvação do mundo.
1: Salvador do mundo, salvai-nos. Vós que nos libertastes pela cruz e ressurreição.
0: Celebrando, pois, o memorial da morte e ressurreição do vosso Filho, nós os oferecemos, ó Pai, o pão da vida, o cálice da salvação, e vos agradecemos porque nos tornastes dignos de estar aqui na vossa presença e vos servir.
1: Aceitai, ó Senhor, a nossa oferta.
0: Suplicantes vos pedimos que, participando do corpo e sangue de Cristo, sejamos reunidos pelo Espírito Santo num só corpo.
1: O Espírito nos una num só corpo.
0: Lembrai-vos, ó Pai, da vossa Igreja, que se faz presente pelo mundo inteiro, e aqui convocada no dia em que Cristo venceu a morte e nos fez participantes de sua vida imortal. Que ela cresça na caridade em comunhão com o Papa Leão, com o nosso Bispo Henrique, os bispos do mundo inteiro, os presbíteros, os diáconos e todos os ministros do vosso povo.
1: Lembrai-vos, ó Pai, da vossa Igreja.
0: Lembrai-vos também na vossa misericórdia dos nossos irmãos e irmãs que adormeceram na esperança da ressurreição. Recordemos todas as intenções depositadas na urna, nossos entes queridos. E de todos os que partiram desta vida, acolhei-os junto a vós na luz de vossa face.
1: Concedei-lhes, ó Senhor, a luz eterna.
0: Enfim, nós os pedimos, tende piedade de todos nós e dai-nos participar da vida eterna. Com a Virgem Maria, Mãe de Deus, São José, seu esposo, os apóstolos, São João Batista, nosso padroeiro, e todos os santos que neste mundo viveram na vossa amizade, a fim de vos louvarmos e glorificarmos por Jesus Cristo, vosso Filho. Por Cristo, com Cristo e em Cristo, a vós, Deus Pai Todo-Poderoso, na unidade do Espírito Santo, toda honra e toda glória, por todos os séculos dos séculos. Música.

0: nos cair em tentação, mas livrai-nos do mal.
1: Livrai-nos de todos os males, ó Pai, dai-nos hoje a vossa paz. Ajudados pela vossa misericórdia, sejamos sempre livres do pecado e protegidos de todos os perigos, enquanto aguardamos a feliz esperança e a vinda de nosso Salvador Jesus Cristo.
0: Vosso é o reino, o poder e a glória para sempre.
1: Senhor Jesus Cristo, dissestes aos vossos apóstolos: eu vos deixo a paz, eu vos dou a minha paz. Não olheis os nossos pecados, mas a fé que anima a vossa igreja. Dai-lhe, segundo o vosso desejo, a paz e unidade. Vós que sois Deus, com o Pai e o Espírito Santo.
0: Amém.
1: A paz do Senhor esteja sempre convosco.
0: O amor de Cristo nos uniu. Cordeiro de Deus, que tirais o pecado do mundo, tende piedade de nós. Cordeiro de Deus, que tirais o pecado do mundo, tende piedade de nós. Cordeiro de Deus, que tirais o pecado do mundo, dai-nos a paz.
1: O Filho do Homem. O Filho do Homem. Os ricos.

0: Oremos. Deus Todo-Poderoso, nós os pedimos humildemente, assim como nos alimentais com o sacramento do corpo e do sangue de Cristo, fazei-nos participar da natureza divina. Por Cristo nosso Senhor.
1: Amém.
0: Um instante para os avisos.
2: Estão abertas as inscrições para o itinerário batismal, que acontecerá nos dias 16 e 17 de outubro, com retorno no dia 14 de novembro. Para mais informações, procurar a secretaria da paróquia.
0: Quero reforçar que este é o último curso de pais e padrinhos, que é o itinerário batismal do ano, tá? Então, quem vai ficar procrastinando, lá em dezembro eu vou. Dezembro não tem, novembro não tem. O último é esse, que começa em outubro e termina no final de outubro, início de novembro. 14 de novembro. Nossa, bastante. É porque eles fazem as visitas, não é? Tem a formação e depois as visitas às famílias.
2: Na segunda-feira, amanhã, dia 12, teremos a Santa Missa às 18 horas, com a coroação de Nossa Senhora Aparecida. Todos estão convidados a participar.
0: Então, quero reforçar que a nossa missa será amanhã à noite. Mas, como de costume, muitas pessoas vão ao santuário diocesano na Vila São Pedro, porque tem a Romaria. Então, amanhã, a partir das 5 da manhã, que tem 5 horas a missa? 5:50, 5 horas. Tem uma missa, tem a primeira missa. Essa missa normalmente é para aqueles que foram a pé, que caminharam. Aqui o pessoal sai às 3 da manhã. Todo dia 12 tem um grupo, 3 horas da manhã, sai daqui. Então esse pessoal que caminhou toda essa hora, é muito ruim para eles esperar a missa principal, que é 10 horas da manhã. Então, o padre Cristiano, que é o atual reitor do santuário, ele viu, né, viabilizou uma missa às 5 da manhã. Então tem esta missa. Depois da missa, às 7 horas, iniciam-se as confissões. Então, se você não teve oportunidade de se confessar ao longo do ano, que a igreja pede pelo menos uma vez no ano, a não ser que você tenha pecado mortal, gente. Mortal. Eu já expliquei inúmeras vezes. Pecado mortal precisa ter o erro. O erro, você tem que ter a consciência, o conhecimento e ser deliberado. Entenderam o que significa pecado mortal? Então não é que vou voltar à missa. Não é que faltar à missa é pecado mortal. É pecado mortal quando há o erro. Quando é de forma deliberada, quando você sabia que podia ir e não foi, e você poderia fazer o esforço e não fez. Mas quando não tem como, não é pecado. Consegue entender isso? Esse é só da missa. Imagina os tantos outros pecados que o padre escuta e que só pela misericórdia. Não é? Gente, é confessar-se, confessar pecado mortal. Os pecados veniais, não é que você também não tenha que se confessar. De tempo em tempo, confessa, uma vez no ano, né? São os vícios. Venial, pecado capital, são os vícios. Alguém lembra dos pecados veniais? Nem lembra, não sabe nem o que é, né? Preguiça, mentira, ira, luxúria, avareza, que mais? Nem eu lembro dos 7. Preguiça, luxúria, avareza, mentira, ira, gula, faltou um. Inveja, muito bem, ó, ainda bem que temos um cristão aqui. Inveja. Esses são os pecados chamados vícios capitais. Não adianta que você vai confessar hoje e amanhã você está mentindo de novo. Entendeu? São esses os pecados que nós normalmente confessamos na missa. Não tem um momento do ato penitencial Aquela oração que o padre faz é uma absolvição. Vocês sabiam disso? Sabe, na missa, quando a gente pede perdão, você lembra dos seus vícios, dos seus pecados de estimação, que você não consegue se libertar. Agora, pecado grave, que é o que a gente quase não vê as pessoas confessarem, aí o padre tem que ficar fazendo pergunta, aí vocês pensam que a gente está curioso. Eu tenho que perguntar, como que está a sua vida, como que é a sua vida matrimonial, como que você faz não sei o quê, não é? Por quê? Porque vocês não contam. E aí vocês vão arder no mármore, né? Então, como eu não quero que ninguém vai arder no mármore, eu tenho que ajudá-los, tem que arrancar pecado de vocês, né? Não, não é bem isso. Mas a gente tem que explicar, gente, certo? Ah, mas eu quero confessar todas as vezes meus pecados capitais. Claro, não tem problema. Mas você não vem toda semana confessar isso. Senão quem peca é o padre, não é? Aí eu vou dizer, ah não, vai procurar outro padre, porque já virou, né? Aí eu vou pecar. Porque tem gente que se deixar é toda semana confessando. Pelo amor de Deus, gente, você tem que mudar de vida, não é? Se você não muda de vida, não tem porquê. Você criou o vício daquilo que eu disse: comunhão, confissão, comunhão, pecado. Confissão, comunhão, pecado. Aí eu já digo, ai, para de comungar, vai viver sua vida no mundo, depois você volta aqui e se transforma. Claro que eu não posso fazer isso, né? Mas vontade eu tenho. Vocês sabem. Mas o Senhor, Ele me dá a santa paciência naquele momento da confissão. Mas aqui na missa eu não tenho tanto, né? Mas na confissão eu tenho paciência. Mas tem hora que só pela misericórdia. Certo, gente? Então, confissão lá na Vila São Pedro com vários padres, vários. Tem padre surdo, tem padre cego. Não, cego não tem. Mas daí você confessa com quem você quiser. Mas se for confessar comigo, claro que eu vou olhar nos teus olhos e vou perguntar, não é? Por isso que os padres não gostam quando eu confesso, porque eu demoro. E nessas confissões de mutirão tem que ser rápido, né? E imagina, tem gente que mal sendo o padre já dá absolvição. Também está errado, né, gente? Não, eu tenho que ouvir o pecado, né? E dependendo, aí a gente tem que dar orientação. Porque se o padre não dá orientação, a pessoa continua no erro. Certo? Então, Vila São Pedro, a partir das 7 da manhã, até mesmo durante a missa, até meio-dia, terão as confissões comunitárias. Certo? Mas eu não posso ir na Vila São Pedro, é muito longe, eu não tenho quem me leva. Vem aqui na missa às 18 horas. E nós estamos preparando uma coroação bem bonita para esse dia. Tá bom? São mais de 20 meninas, você também faz parte? Você também? Mesmo com esse cabelo vermelho, o que você vai fazer? Quem que você vai ser? Ao Senhor de Aparecida, justo você? Ah, justo você, olha o padre, que indiscreto. Mas o cabelo vermelho, mas tá na moda, né, gente? Ô, Jesus, adolescentes. E você vai ser quem? Nossa Senhora das Dores. Você também vai? Você também vai? Não? E os meninos vão participar? Você também vai? Você vai? Você vai ser o quê? Anjo? E você? Esse tem cara de anjo, né? Eu sei. E você vai ser o quê? Também não vai? Oh, meu Deus, vocês não vêm de preguiça, gente? Ah, vocês vão lá. Mas se eu tivesse filho, eu ia lá e vim aqui. Claro, não é? Muito bem, então nos preparemos para a bênção final. Você que veio de outra paróquia, outra comunidade, seja sempre bem-vindo em nosso meio. O Senhor esteja convosco.
1: Ele está no meio de nós.
0: Por intercessão da Virgem Mãe, Nossa Senhora Aparecida, Padroeira do Brasil, desça sobre vós a bênção do Deus Todo-Poderoso, o Pai, o Filho e o Espírito Santo. Amém.
1: Amém.
0: Lembrando, minha gente, que hoje à noite a missa já seria a missa de Nossa Senhora Aparecida. Mas ela é uma solenidade, por isso tem a primeira véspera. Porém, ela não é missa de preceito. Missa de preceito é o domingo, tá bom? Então, quem troca uma missa pela outra, saiba que a missa de hoje à noite, se o padre rezar Nossa Senhora, você não cumpriu o preceito dominical. Se eu rezar a missa do domingo, você cumprirá o preceito, mas daí você tem que vir amanhã, deve vir amanhã, porque é festa. Que a alegria do Senhor seja a vossa força. Um bom dia a todos. Ide em paz e que o Senhor vos acompanhe.
1: Graças a
0: Deus. E viva a Nossa Senhora!

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Vamos falar das gaitas. Quando uma gaita abre o fole pra sua parceira de lida, simboliza a própria vida na estampa que ele traduz, pois traz a imagem da cruz que mostrou pra humanidade o tom da felicidade e o som que ela traduz. Gaita e gaiteiro são potros de uma mesma tropilha, buscando além da coxilha o rumo da imensidão. Lá onde a razão se perde no firmamento, lengado aos de sentimento, a gaita, o gaiteiro e a canção. Quando uma gaita se aninha no peito de um tocador, não há lugar para a dor nem para a esperança perdida, pois a cada nota parida, com sentimento e emoção, a gente tem a impressão que a gaita, que as gaitas também têm vida. Falando um pouquinho mais de gaita, quero apresentar os gaiteiros, garoto. Começando pelo paranaense, Flávio Alves, mais gaúcho de coração. Vai puxar uma pianada, a preta dos garotos de ouro, fandangueira. Do improviso, bem gaúcho, bem, deixa, guri.

botão Alessão Chico, filho do professor Moreno Martins. Tô falando dele, Ronei Martins, e a sua botoneira, Chora Gaita Véia.

a pioneira da primeira gaita de ouro, a gaita dos garotos de ouro, meu mano Ayrton Machado, que começamos e estamos até hoje, e ele dando gaitaço pra este povo, desse jeito, vai chegando aí, ô mano velho, capricha nessa tua gaita aí.

gaiteira faz sucesso. Conhecido um dos maiores gaiteiros fandangueiros da gaita de botão. Jovem gaiteiro, mas velho fandangueiro. Gerson Fogaça vai ter chegando aí.

de gaita assim como eu. Quero ver só as gaitas dos garotos de ouro num encontro aonde se encontram os gaiteiros dos garotos de ouro. Aonde eu me emociono, os pelos do meu braço chegam a ficar de pé, de emoção, de ver umas gaitas chorando e as cordas vão encostando pra dar o balanço pros gaiteiros.

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Obrigado a cada um de vocês. Quero agradecer a todos vocês. Obrigado pelo carinho, obrigado pela presença de vocês, tá? Nessa noite tão especial, realização de mais um sonho, de mais um DVD. Obrigado a todos vocês que participaram desse DVD, de mais um projeto, de mais um sonho. A todos os convidados, a todos os parceiros, a toda a imprensa, a todos os fãs, a todos os fã-clubes. Muito obrigado a vocês pelo carinho. Que Deus ilumine vocês.

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0: bom demais. Valeu, Ana Castela!
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3: Conta aí, vai.

0: Muito obrigada.
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6: Eita!
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Agora são 16 horas e 1 minuto e a partir de agora está no ar mais uma edição do programa Cantando e Rezando com a Família. Nesse dia 11 de outubro, ano 2026. Tarde nublada, com meia chuvosa em Dourados. Temperatura agora por volta dos 24 graus na cidade. Rezando em família. Participe da nossa programação, mandando sua mensagem pelo WhatsApp 34258787. Este é o zap oficial da Boa Nova FM. Acompanhe também toda a programação pelo site boanova87.fm.br, porque a Boa Nova FM está ligadinha na internet para Dourados, estado, Brasil e mundo. Você também pode baixar o aplicativo da Boa Nova no seu tablet ou no seu celular e acompanhar a programação de onde você estiver, porque eu daqui e você daí juntinho fazemos a diferença. Eu não abro mão da sua audiência nem da sua companhia. Vem comigo, Dourados, vem comigo, Mato Grosso do Sul, vem comigo, Brasil, porque você está na melhor. Você está na Boa Nova FM, a mais feliz da cidade. Estamos sob a direção geral de Alcides Souza e aqui na comunicação e apresentação, a partir de agora, deixa muito pra mim. Muito prazer, eu sou Juvão Barbosa, que não abro mão da sua companhia nessa tarde de domingo em Dourados, por volta dos 24 graus, essa tarde nublada, tempo chuvoso na cidade, mas aqui estamos com a graça de Deus para juntinhos, estarmos na presença do Senhor Jesus e escutar o que o Senhor tem para falar conosco. Quem já tá sintonizado conosco é a Dona Catarina. Boa tarde, Juvan. Rosana, quero ouvir a música Todas as Nossas Senhoras com Roberto Carlos, oferece para todos os ouvintes e para você. Obrigado a Dona Catarina e a Rosana, obrigado pelo carinho da audiência. Quem também está sintonizado conosco é o Carlinhos Paixante Triunfo, seu Quitério Flores, aqui na Rua Cafelândia, lá no Jardim Tropical, José de Souza Brito e o Negutim, lá no BNH Quarto Plano, seu Esmeraldo Gaúcho e também o Marquinhos e toda a família, aqui no Grande Água Boa a Daisa, irmã do seu Esmeraldo Gaúcho, e também a Talina Maria, boa tarde para Luciano Dias, boa tarde para toda a família Boa Nova FM, boa tarde para todos do grupo Cantando e Rezando com a Família. Agora 16 horas e 4 minutos, 16 e 4, chegando para cantar para nós, Padre Zeca, vem Espírito Santo. Na sequência, canta ela, Joana, a Padroeira, porque você está na melhor, você está na Boa Nova FM.

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3: Agora são 16h13, 16h04, mais 13 minutos. Boa tarde para o Luciano, ele está desejando também uma boa tarde para todos os ouvintes. A Mara Simões também sintonizada, obrigado Mara pelo carinho da audiência. Também ela está desejando uma boa tarde para todos os ouvintes do grupão. Obrigado pelo carinho da audiência, que Deus abençoe. Também Dona Nena, boa tarde Dona Nena. Boa tarde Juvan, quero pedir a música Mãe do Céu Morena. Ofereço a todos os ouvintes, peço oração para minha irmã Cleusa. Obrigado, Dona Nena, também pelo carinho da audiência. Muita paz e muita saúde no seu coração. Que Deus abençoe, que o Senhor já está intercedendo pela sua irmã. Eu tenho certeza que o Senhor já está colocando a mão na Cleusa. Deus é mais na nossa vida, minha irmã. Vem aí, vai ter Bobó Beneficiente. Será dia 1º de novembro, das 11 às 14 horas, para retirar em prol do tratamento de Dona Maria, que será realizado em Barreto, São Paulo. Colabore adquirindo seu convite. Local para retirada, Rua Clóvis Cesórismo de Souza, 4989. Mais informações pelos telefones 679-9975-5506. Caso você queira só colaborar, pode fazer sua doação pelo Pix 679-9975-5506. Então, meu irmão, minha irmã, chegou o momento a gente também colaborar, ajudar em prol do tratamento de saúde da Dona Maria. 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Pensou em construir, pensou Monte Alegre, materiais para construção. 16h15, 16h15, mais 15 minutos. Boa tarde também pelo Cláudio, para o Cláudio e Cassati. Beleza, meu irmão? Muita paz, muita saúde. Daqui a pouco, Cláudio, eu atendo o seu pedido musical. Agora 16h15, 16h15, mais 15 minutos. Neste momento eu vou atender a Rosana, que ela pediu a música Todas as Nossas Senhoras com o Rei Roberto Carlos. Na sequência eu atendo a Dona Nena, ela pediu a música Mãe do Céu Morena. Quem toca pra, quem canta pra nós é o Padre Zezinho. Ela tá oferecendo pra todos os ouvintes. Obrigado pelo carinho, que Deus abençoe grandemente.

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2: Agora são 16 horas e 25 minutos. Participe da nossa programação mandando sua mensagem pelo WhatsApp 34258787. Este é o zap oficial da Boa Nova FM, a mais feliz da cidade. Mande sua mensagem pelo WhatsApp 34258787. Este é o local de você ligar ou mandar sua mensagem, ouvir aquela música linda e também o nosso momento de oração. Vem aí show de prêmios da paróquia Nossa Senhora de Fátima, que será realizado dia 14 de novembro a partir das 20 horas e 30 minutos. Cartelas à venda com os coordenadores de movimentos e pastorais na Secretaria Paroquial e, claro, também aqui na Rádio Boa Nova com Luciano Dias em horário comercial. 16 e 26, 4 da tarde, mais 26 minutos. Eu vou atender agora o Cláudio Cassati lá do Vival dos IPs. Chega pra cantar pra nós, Armando Filho, Mover do Espírito. Na sequência, canta ele, Manuel Caires. Essa vai pra todos do grupo Cantando e Rezando com a Família. E também uma boa tarde especial pro Manuel Caires lá em Campo Grande, também sintonizado na Boa Nova FM, programa Cantando e Rezando com a Família. Boa tarde pra São Oswaldo, Júlio e toda a família.

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4: Agora são 4 horas e 35 minutos, 16 horas e 35 minutos. 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Programa Cantando e Rezando com a Família. Quero mandar uma boa tarde especial para Dona Maria Alves, lá no Sitioca Campina Verde. Também quem está sintonizado conosco é o Betinho. Obrigado, Betinho, pelo carinho da audiência. Ele quer pedir a música com o Padre Zezinho, a Jiboia. Ofereço para todos especiais ao terço dos homens e minha família. Obrigado, Betinho, pelo carinho da audiência, meu irmão. Muita paz, muita saúde. Dona Maria Alves está também no Sitio Campina Verde. Obrigado pelo carinho. Deus abençoe grandemente você e toda a sua família. Participe da nossa programação mandando sua mensagem pelo WhatsApp 3425-8787. 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Tenho certeza que aquilo que você doar, o Senhor Jesus vai te dar em dobro, porque Ele é Deus misericordioso, é um Deus que ama cada um de nós. Por isso, colabore, que o que você ajudar, tenho certeza que Deus vai retribuir em dobro para você. 4 horas e 37 minutos, 16 e 37 na Rádio Boa Nova FM, a mais feliz da cidade, que fala sempre ao fundo do seu coração. E agora, chegando para cantar para nós, atendendo o pedido do Betinho, Padre Zezinho, canta para nós a Jiboia. Na sequência, atendendo o pedido do Seu Quitério Flores e o Carlinho Despachante Triunfo chega pra cantar pra nós. Ela, Gisele Cristina. Na sequência, vai cantar pra nós Jorge Pai e Jorge Filho, atendendo o pedido da dona Maria Alves, lá do Sítio Campina Verde. Eles vão cantar pra nós Misericórdia. E depois, Gino e Gênio, Nossa Senhora Aparecida. 16, 38, 4 e 38.

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0: Agora, com muito carinho, quero chamar para cantar comigo essa linda canção o meu irmão Moisés Cleiton.
1: É um prazer para mim

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1: Boa tarde para o senhor Oswaldo Júlio, também para a dona Nilda, Zé Carlos, Manuel Caires lá em Campo Grande. Neste momento vamos ouvir um áudio do Manuel Caires que ele mandou aqui para nós.
2: Boa tarde a todos os ouvintes da Rádio Boa Nova e do programa Cantando e Rezando com a Família. Juvan, aqui é o Caires de Campo Grande e eu estou gravando esse áudio aí para passar uma informação. Informar os seus ouvintes que aí na rádio eu tenho duas músicas que falam do dia de amanhã. A primeira é a Romaria a Pé, a Vila São Pedro, que fala de todos os romeiros aí de Dourados e região, que vai até a Vila São Pedro. E a segunda é o Santuário de Aparecida, que fala do santuário lá da Basílica, lá de São Paulo, de Aparecida do Norte. Só para informar você e os ouvintes.
1: Obrigado, Manuel Caires, pelo carinho da audiência, que Deus abençoe grandemente, dando muita paz e muita saúde. Agora 16 horas e 56 minutos, 4 da tarde, mais 56 minutos. Agora chegando para cantar para nós, atendendo a dona Nilda. Salete Ferreira, restaura nossa casa. Na sequência, atendendo o pedido do Zé Carlos, canta para nós. Ele, Manuel Caires. Romaria, a Vila São Pedro. 16 e 57.

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1: Quero mandar uma boa tarde especial também para dona Marcolina, ela que é da comunidade São Vicente Palote. Ela está desejando o programa para todos os ouvintes e também oferecendo para o seu neto, seus netos, João Pedro e Jonathan, que fizeram aniversário dia 1º de outubro. Parabéns para o Jonathan, para o João Pedro, muita paz, muita saúde, que essa data se repita por muitos e muitos anos. Então os netos da dona Marcolina, João Pedro e o Jonathan, estão recebendo os parabéns e os cumprimentos, pelas felicitações pelo seu aniversário que ocorreu dia 1º de outubro. Dona Marcolina, que faz parte da comunidade São Vicente Palote. 16 horas e 5 minutos, 17 horas e 5 minutos.

São 17 horas e 5 minutos. 5 da tarde mais 5 minutos. Agora eu convido você, meu irmão, minha irmã, e preparando o seu coração, para nós juntos rezarmos o Terço da Divina Providência. Participe, mande sua mensagem pelo WhatsApp 3425-8787. Em nome do Pai, do Filho e do Espírito Santo. Amém. Maria, passa na frente e vai abrindo estradas e caminhos, abrindo portas e portões, casas e corações. A mãe indo na frente, os filhos estão protegidos e seguem seus passos. Ela leva todos os filhos sob a sua proteção. Maria, passa na frente e resolve aquilo que somos incapazes de resolver. Mãe, cuida de tudo o que não está ao nosso alcance. Tu tens poderes para isso. Vai, mãe. Vai acalmando, serenando e amansando os corações. Vai acabando com ódios e rancores, mágoas e maldições. Vai terminando com dificuldades, tristezas e tentações. Vai tirando teus filhos das perdições. Maria, passa na frente e cuida de todos os detalhes. Cuida, protege e ajuda todos os teus filhos. Maria, tu és a mãe e também a porteira. Vai abrindo o coração das pessoas e as portas nos caminhos. Maria, eu te peço, passa na frente e vai conduzindo, levando e ajudando e curando os filhos que precisam de ti. Ninguém pode dizer que foi decepcionado por ti depois de ter chamado ou invocado. Só tu, com o poder do teu filho, pode resolver as coisas difíceis e impossíveis. Nossa Senhora de Fátima, muito obrigado. Amém.

Creio em Deus Pai Todo-Poderoso, Criador do céu e da terra, e em Jesus Cristo, seu único Filho, nosso Senhor, que foi concebido pelo poder do Espírito Santo, nasceu da Virgem Maria, padeceu sobre Pôncio Pilatos, foi crucificado, morto e sepultado, desceu à mansão dos mortos, ressuscitou ao terceiro dia, subiu aos céus, está sentado à direita de Deus Pai Todo-Poderoso, onde há de vir julgar os vivos e os mortos. Creio no Espírito Santo, na Santa Igreja Católica, na comunhão dos santos, na remissão dos pecados, na ressurreição da carne, na vida eterna. Amém.

Pai nosso que estás no céu, santificado seja o vosso nome. Venha a nós o vosso reino, seja feita a vossa vontade, assim na terra como no céu. O pão nosso de cada dia nos dai hoje, perdoai as nossas ofensas, assim como nós perdoamos a quem nos tem ofendido. E não nos deixeis cair em tentação, mas livrai-nos do mal. Amém. Ave Maria, cheia de graça, o Senhor é convosco. Bendita sois vós entre as mulheres e bendito é o fruto do vosso ventre, Jesus. Santa Maria, Mãe de Deus, rogai por nós, pecadores, agora e na hora de nossa morte. Amém. Ave Maria, cheia de graça, o Senhor é convosco. Bendita sois vós entre as mulheres e bendito é o fruto do vosso ventre, Jesus. Santa Maria, Mãe de Deus, rogai por nós, pecadores, agora e na hora de nossa morte. Amém. Ave Maria, cheia de graça, o Senhor é convosco. Bendita sois vós entre as mulheres e bendito é o fruto do vosso ventre, Jesus. Santa Maria, Mãe de Deus, rogai por nós, pecadores, agora e na hora de nossa morte. Amém. Nossa Senhora Aparecida, rogai por nós. São João Batista, rogai por nós. Levanta-se Deus por intercessão da bem-aventurada Virgem Maria, São Miguel Arcanjo e toda a milícia celeste. Sejam dispersos vossos inimigos e que fuja de vossa face todos que vos odeiam. Em nome do Pai, do Filho e do Espírito Santo. Amém. Nesse primeiro mistério, nós rezamos por todas as famílias. Eu rezo pela Domingue a família, Evanilde a família, Janeiro a família, Mara Simões a família, Esmeraldo Gaúcho a família, seu Oswaldo Júlio e família, Luciano Dias e família, Nazária a família, Dona Alzira a família, Dona Nene a família, Divino Cláudio da Luz e família, o Helene a família, Flávio Valdomiro a família, Dona Nilde e toda a família, Eliane Matos Gonçalves, Cássia a família, Vera e família, Patrícia Uchoa e família, Dona Marcolina e toda a família, o Carlos Santo e família, Eliette Ferreira e família, Talina Maria e toda a família, o Carlinhos Pachante e Triunfo e a família, Secretário Flores e família, José de Souza Brito e família, Negutinho e toda a família, o Marquinhos e a família, Maria Alves lá no Sítio Campina Verde e toda a família, Dona Maria dos Santos Lima e a Dona Josefa no Canaã 3, Eliane Borella, Giovanni Borella, Hilda Panazolo Borella, Tauane Borella, Thalise Chanel, Jairo da Cruz, Bruno da Silva Leite, César Augusto da Silva, Maria Aparecida da Silva, João Carlos da Silva, Ana Paula da Silva, Adriano Domingos de Oliveira, Rosana da Silva Leite, Sônia Galvão e família, Doutor Alceu Ponce Arantes e família, Natal Elias e toda a família, também pelo Sérgio e a Beatriz, a Sorraila e a família. Também rezo pela minha família, pela família Barbosa Oliveira, família Medina, família Ferreira Lima, toda a família Boa Nova. Que o Senhor, na sua infinita misericórdia, possa visitar a cada um de nós e todas as famílias da nossa cidade. Deus provê, Deus proverá, sua misericórdia não faltará. Deus proverá, sua misericórdia não faltará. Deus proverá, sua misericórdia não faltará. Deus proverá, sua misericórdia não faltará. Deus proverá, sua misericórdia não faltará. Deus proverá, sua misericórdia não faltará. Deus proverá, sua misericórdia não faltará. Deus proverá, sua misericórdia não faltará. Deus proverá, sua misericórdia não faltará. Deus proverá, sua misericórdia não faltará. Nossa Senhora, Mãe da Divina Providência, providenciai. Também estamos rezando os putos por todas as famílias do grupo Cantando e Rezando com a Família. Neste segundo mistério, nós rezamos por todos os jovens, por aqueles jovens que já estão na igreja, numa caminhada, por aqueles jovens que estão indecisos, sem saber qual curso profissionalizante ou faculdade profissionalizante seguir, aqueles que estão indecisos nas suas profissões, aqueles que estão afastados da igreja, que estão perdidos no mundão de meu Deus, que o Senhor conheça a necessidade de cada jovem, que neste momento o Senhor vá ao encontro de cada jovem e toque no coração de cada um deles, que esses jovens que já estão na igreja, o Senhor possa suscitar no meio deles vocações religiosas, sacerdotais e também a jovens irmãs para o trabalho do Reino de Deus.
Deus provê, Deus proverá, sua misericórdia não faltará. Deus provê, Deus proverá, sua misericórdia não faltará. Deus provê, Deus proverá, sua misericórdia não faltará. Deus provê, Deus proverá, sua misericórdia não faltará. Deus provê, Deus proverá, sua misericórdia não faltará. Deus provê, Deus proverá, sua misericórdia não faltará. Deus provê, Deus proverá, sua misericórdia não faltará. Deus provê, Deus proverá, sua misericórdia não faltará. Deus provê, Deus proverá, sua misericórdia não faltará. Deus provê, Deus proverá, sua misericórdia não faltará. Nossa Senhora, Mãe da Divina Providência, providenciai. Também rezamos pelo Manuel Caires e toda a família.

Nesse terceiro mistério, nós rezamos por todos os enfermos, aqueles que estão em casa acamados, aqueles que estão nos hospitais, aqueles que estão fazendo tratamento de vários tipos de enfermidade. Aqueles que estão ali naqueles leitos hospitais, nas UTIs, que estão em cada leito dos hospitais. Eu rezo também pelo Antônio Borges, que está hospitalizado, passando por uma situação complicada, mas que o Senhor, na infinita misericórdia, vá ao encontro dele. Também rezo neste momento pela Cleusa. O Senhor conhece a necessidade desses teus filhos, Senhor, que estão precisando ser tocados pelas tuas mãos poderosas, estão precisando ser curados segundo a tua vontade, não a nossa vontade, Senhor. Também, Senhor, rezamos por todos nós, que nós muitas vezes estamos enfermos, não é fisicamente, mas espiritualmente. Também rezo, em especial, também neste momento, pela mãe do Luciano Dias, Dona Luzia. Que o Senhor possa fazer uma obra em cada coração. Que o Senhor possa curar segundo a tua vontade e não a nossa vontade. Porque Deus tem um propósito na vida de cada um de nós. Por isso, você que está passando por enfermidade, você que está orando por uma pessoa que está enferma, entregue esta pessoa na mão do Senhor. Fala: Senhor, seja feito a tua vontade, não a minha vontade. Se você está passando por enfermidade, fala: Senhor, me cura e me liberta dessa enfermidade, Senhor, porque essa enfermidade não me pertence. Por isso rezemos: Deus provê, Deus proverá, sua misericórdia não faltará. Deus provê, Deus proverá, sua misericórdia não faltará. Deus provê, Deus proverá, sua misericórdia não faltará. Deus provê, Deus proverá, sua misericórdia não faltará. Deus provê, Deus proverá, sua misericórdia não faltará. Deus provê, Deus proverá, sua misericórdia não faltará. Deus provê, Deus proverá, sua misericórdia não faltará. Deus provê, Deus proverá, sua misericórdia não faltará. Deus provê, Deus proverá, sua misericórdia não faltará. Deus provê, Deus proverá, sua misericórdia não faltará. Nossa Senhora, Mãe da Divina Providência, providenciai.

Nesse quarto mistério, rezamos por toda a família Boa Nova FM. Eu rezo pelo Luciano Dias, Alcides Souza, Negão da Arapuca, Djairo, Eliseu Cristaldo, Leodio Barbosa, Mário Júnior, Pastor André Reis, Antônio Carlos Luiz, Arlene Conceição, Carlitos Machado, Lucimar, Cida Guiar, Nilceia, Nilson Jones, Mirja Tobá, Pedrão Pescador, Ritinha. Também rezo pelo seu Oswaldo Júlio, também pela Mara Simões, que já fizeram parte desta família. Que cada um se doou segundo a tua vontade, cada um se doa a sua vontade, que nós possamos sempre estar dispostos a nos dar o nosso melhor, não para nós mesmos, mas para a honra e glória do nome do Senhor Jesus. E que nossos projetos aqui na rádio se concretizem segundo a vontade de Deus. Por isso, rezemos. Deus provê, Deus proverá, sua misericórdia não faltará. Deus provê, Deus proverá, sua misericórdia não faltará. Deus provê, Deus proverá, sua misericórdia não faltará. Deus provê, Deus proverá, sua misericórdia não faltará. Deus provê, Deus proverá, sua misericórdia não faltará. Deus provê, Deus proverá, sua misericórdia não faltará. Deus provê, Deus proverá, sua misericórdia não faltará. Deus provê, Deus proverá, sua misericórdia não faltará. Deus provê, Deus proverá, sua misericórdia não faltará. Deus provê, Deus proverá, sua misericórdia não faltará. Nossa Senhora, Mãe da Divina Providência, providenciai.

nesse quinto mistério, nós rezamos pelo clero. Rezamos pelo nosso Papa Leão, nosso Bispo Henrique, nossos padres da Diocese Dourados, religiosos, religiosos, diáconos. Rezamos também pelos ministros da Sagrada Comunhão Eucarística. Rezamos por todos os bispos do Brasil e do mundo inteiro. Rezamos também pelo Padre Reginaldo Manzotti, que também faz parte dessa obra. Que todos eles sejam conduzidos pelo Espírito Santo de Deus. Principalmente o Papa Leão e o Dom Henrique, bispo da Diocese Dourados. Que eles possam ser conduzidos cada vez mais pelo Espírito Santo para guiar e conduzir o rebanho de Deus, a Igreja do Senhor, no caminho da verdade. Porque o Senhor conhece o coração de cada um deles. Que esses servos do Senhor Jesus cada vez mais sejam iluminados pelo Espírito Santo, sejam guiados pela ação poderosa do Espírito Santo para cuidar do rebanho a qual Deus confiou a cada um deles. Por isso rezemos: Deus provê, Deus proverá, sua misericórdia não faltará. Deus provê, Deus proverá, sua misericórdia não faltará. Deus provê, Deus proverá, sua misericórdia não faltará. Deus provê, Deus proverá, sua misericórdia não faltará. Deus provê, Deus proverá, sua misericórdia não faltará. Deus provê, Deus proverá, sua misericórdia não faltará. Deus provê, Deus proverá, sua misericórdia não faltará. Deus provê, Deus proverá, sua misericórdia não faltará. Deus provê, Deus proverá, sua misericórdia não faltará. Deus provê, Deus proverá, sua misericórdia não faltará. Nossa Senhora, Mãe da Divina Providência, providenciai. Vinde Maria, chegou o momento, valei-nos agora e em todo o tormento. Mãe da providência, prestai-nos auxílio no sofrimento da terra e no exílio. Mostrais que sois mãe de amor e de bondade, agora que é a grande a nossa necessidade. Amém. Infinitas graças vos damos, soberana rainha, pelos benefícios que todos os dias recebemos de vossas mãos. Liberai-vos, dignai-vos agora e para sempre tomarmos de vosso poderoso amparo. Para mais vos obrigar, vos saudamos com a salve rainha. Salve rainha, mãe de misericórdia, vida, doçura e esperança nossa, salve. A vós bradando, degradados filhos de Eva, a vós suspirando, gemendo e chorando neste vaso de lágrima. E após a advogada nossa, esses vossos olhos misericordiosa, nós volvei, e depois desse deterro, mostrai-nos Jesus. Bendito é o fruto do vosso ventre, ó clemente, ó piedosa, ó doce sempre Virgem Maria. Rogai por nós, Santa Mãe de Deus, para que sejamos dignos das promessas de Cristo. Amém. Nossa Senhora de Fátima, rogai por nós. Nossa Senhora Aparecida, rogai por nós. São João Batista, rogai por nós. Levanta-se Deus por intercessão da bem-aventurada Virgem Maria, São Miguel Arcanjo e todas as milícias celestes. Que sejam dispersos vossos inimigos e que fuja de vossa face todos que vos odeiam. Em nome do Pai, do Filho e do Espírito Santo. Amém. Também não podemos lembrar que hoje Mato Grosso do Sul está completando 49 anos no Mato Grosso do Sul. Parabéns ao Estado, parabéns ao povo sul-mato-grossense. Agora são 15 horas e 23 minutos. 5 da tarde mais 23 minutos. 17 horas e 23 minutos. 5 da tarde mais 23 minutos.

Agora são 17 horas e 28 minutos. Agora já mudou o ponteirinho, 17 e 29. Amados, eu não sei como vocês estão, mas Deus sabe todas as coisas. Quero só deixar um comunicado a cada um de vocês. Próximo final de semana, por motivos dos meus compromissos, que vocês sabem, com relação à questão da minha ordenação diaconal, estamos nos preparativos, nas correrias, organizar uma coisa, organizar outra, não é fácil. Então, o próximo final de semana, no próximo domingo, dia 18, eu não vou estar aqui no rádio, tá? O programa vai ficar só gravado. Eu espero que vocês compreendam, porque a correria é grande, é muito compromisso, é chamada da diocese, é ligação da diocese, é encontro da diocese. Inclusive, eu terei encontro sexta e sábado novamente. Mas é com a graça de Deus aqui estamos caminhando. Porque quando a gente para ouvir o que Deus tem para falar para a gente se coloca e dá o nosso sim. Minha missão começou quando eu saí de Dourados e o Senhor me colocou em Maracaju. Não conhecia ninguém. Foi para uma cidade onde eu conhecia somente clientes que eu atendia. A igreja, não conhecia ninguém. E lá começou tudo a caminhada com o Padre Flávio. Eu, para ser bem sincero com vocês, eu tinha medo de pegar um microfone. E lá em Maracaju, quando eu cheguei em Maracaju, que não conhecia ninguém, comecei a parar para escutar o que o Senhor tinha que falar para mim. Ali eu comecei minha caminhada mais firme, porque aqui em Dourados eu caminhava Nossa Senhora de Fátima, mas era aquela caminhada fria. Cheguei em Maracaju, fui participar do grupo de oração, de repente fui para pregação no grupo de oração, de repente me chamaram para ajudar na equipe de liturgia da Capela São Benedito. E ali começou minha caminhada. Ali eu fui para o rádio, para hoje a antiga Rádio Cidade, AM830, que hoje é FM. Ficamos 5 anos ali, fazendo um programa também de evangelização. Ali começou tudo. Quando uma 11 horas da manhã, um dia, 11 horas da manhã, tô pegando a minha pequena na escola, toca meu celular, era o Padre Flávio. Falou de jeito para mim: Juvan, eu tô te ligando porque Jesus te chama e a comunidade te indicou para você fazer formação para ministro da Sagrada Comunhão Eucarística. Comecei essa caminhada fazendo essa formação. Quando foi em setembro de 2016, eu retornei a Dourados. Finalizei minha formação aqui na paróquia Nossa Senhora de Fátima com o pároco Padre Salvador, que hoje está na cidade de Deodápolis. Hoje começou minha caminhada por ali. Padre Salvador sempre insistindo comigo para o diaconato, eu não. Depois que o Padre Antônio chegou, também começou a insistir. Até que em março de 2024, eu dei o meu sim. Vamos fazer a formação e seja feita a vontade de Deus. E sempre ouvindo a palavra, escutando o que Deus tinha para falar. Tanto que o lema da minha ordenação é 1 Samuel 3:10. Fala, Senhor, que teu servo escuta. E começamos essa caminhada, muitas vezes batia a incerteza, a dúvida, mas sempre se colocando e ouvindo o Senhor. Eu lembro até hoje, quando o Padre Antônio, um domingo à noite, chamou eu à frente, que eu estava servindo como ministro da Sagrada Comunhão Eucarística, e falou para a Assembleia: o que vocês acham do Juvan fazer a formação para o diaconato? Amados, é de arrepiar. Quando eu vi aquela comunidade, todos de pé, batendo palma, eu olhei para o Padre Salvador, ou para o Padre Antônio, olhei para aquela Assembleia
e olhei para Cristo pregado naquela cruz. Cristo falou para mim assim: não é para eles que você está falando não. Você vai falar não é para mim. E eu falei simplesmente: Senhor, fala que teu servo está aqui para te escutar. E começamos essa caminhada. Fora formação teologia. Vão fazendo aí, ó, 24, 25 e 26. 3 anos de caminhada. E finalizamos a ordenação, se Deus permitir, que está tudo na mão dele, dia 6 de novembro. Aí muitas pessoas falam: Juvan, aí você para de estudar, né? Eu falei: não. Aí que a gente vai estudar muito mais, a caminhada é maior, a responsabilidade é maior, os compromissos são maiores. Mas sabendo que tenho que colocar sempre Deus acima de todas as coisas. Que o Espírito Santo que vai conduzir. Porque nós não sabemos, meu irmão, minha irmã, qual que é o propósito de Deus na nossa vida. Jamais, eu pensava um dia em assumir essa missão. Essa responsabilidade tão grande, que é você ser um diácono numa comunidade. Não é para honra e glória do meu nome, não. Mas é para honra e glória no nome do Senhor Jesus. Porque a missão do diaconato é servir, é serviço. E quando eu aceitei e dei o meu sim, não foi para a comunidade Nossa Senhora de Fátima, não foi para o Padre Antônio, mas sim foi para Jesus, para a Igreja de Cristo vivo ressuscitado. A partir do momento de minha ordenação, eu não serei diácono da paróquia Nossa Senhora de Fátima, mas sim da igreja. Onde eu for chamado, eu tenho que estar. Porque Deus já sabe de todas as coisas. Eu não sei nada, meu irmão, minha irmã. É Cristo e o Espírito Santo que vai nos capacitando. O evangelho de hoje, no finalzinho do evangelho, fala: muitos são chamados e poucos os escolhidos. Todos nós somos chamados para uma missão, meu irmão, minha irmã. Eu e você. Cada um de nós batizados tem uma missão. E muitas vezes, Deus está falando conosco, está nos chamando, e nós estamos nos fechando. Nós estamos nos fechando. Porque quando nós abrimos nosso coração e damos nosso sim, e deixamos o Espírito Santo de Deus agir, as coisas acontecem, meu irmão, minha irmã. As coisas acontecem. Na nossa simplicidade, na nossa humildade, nas nossas limitações, nas nossas fraquezas. Reconhecer que somos falhos, somos limitados, somos pecadores. Mas Deus ama a cada um de nós. E Ele faz um chamado a cada um de nós. Mesmo sabendo que nós somos pecadores, somos falhos, somos humanos. Nós erramos, nós pecamos. Mas mesmo assim, Ele chama a cada um de nós a anunciar o reino de Deus, a trabalhar para a vinha do Senhor. Quando Ele prepara o terreno, planta, rega, aduba, cuida, esperando que nós demos bons frutos. E muitas vezes Deus tem esse zelo, tem esse cuidado com cada um de nós, e muitas vezes nós não estamos dando frutos bons. Muitas vezes nós não damos frutos bons. Mas quando nós nos colocamos diante do Senhor e deixamos ser modelado pelas mãos misericordiosas de Deus, que é amor, é misericórdia, é compaixão, nós possamos produzir frutos, frutos bons. Frutos de misericórdia, de justiça, de amor. Esse é o fruto que Deus espera de cada um de nós. Esse é o tipo do fruto que Deus espera de nós. Frutos bons. Fruto da justiça. Por isso, meu irmão, minha irmã, nós precisamos ter essa intimidade cada vez mais com Jesus. Estar ligado à videira verdadeira. Para que possamos produzir frutos. Por isso que Jesus nos poda. Nos poda. Para que nós possamos produzir frutos bons. Quando você quer que uma parreira dê frutas boas, uma árvore dê frutas boas, o que você faz? Nós poda. Para
possa produzir frutos bons. E assim é que Jesus faz conosco. Quando nós nos deixamos nos conduzir pela ação poderosa do Espírito Santo, as coisas acontecem e as maravilhas acontecem. Meu irmão, minha irmã, então já deixo avisado para vocês, domingo que vem eu não estarei no programa Cantando e Rezando com a Família. Eu espero que vocês entendam. Eu sinto falta de estar ouvindo as ligações, as mensagens, estar lendo as mensagens que mandam para mim aqui no WhatsApp. E dar uma boa tarde para cada um de vocês. Mas tem momentos que é difícil a gente estar presente. Por isso, desde já, eu conto com a compreensão de vocês, com carinho de cada um de vocês. Mas no outro final de semana, se Deus quiser nos permitir, aqui estaremos. Aqui estaremos. Porque Deus é o Deus misericordioso, aquele Deus que tem tocado em cada um de nós, tem nos curado e tem nos libertado. Esse é o lema. Fala, Senhor, que teu servo escuta. Primeiramente, escutar o Senhor para ver qual é o propósito que Ele tem para cada um de nós. 17 horas e 40 minutos, 20 minutinhos para as 18 horas. Amados, que o Senhor, na sua infinita misericórdia, vá ao encontro de cada filho, cada filha que mandou sua mensagem aqui hoje, que ligou. Que o Senhor conheça a necessidade de cada coração. Se você acordou hoje, meu irmão, minha irmã, você é um milagre. Por isso, deixa Deus fazer algo na sua vida. Porque Ele tem de bom, tem algo bom preparado para você. Porque a vitória chegou na tua vida, meu irmão, minha irmã. Deus te ama. Por isso Ele quer te dar vitória. E essa vitória é hoje. Por isso deixa Deus ir trabalhando na sua vida, na tua história, nas tuas necessidades, no teu coração. Deixa Deus tocar lá no íntimo do teu coração, na tua dor, na tua enfermidade, na tua dificuldade, na tua situação financeira. Deixa Deus tocar. Deixa Deus tocar, porque Ele está esperando você dar o primeiro passo para que nós possamos ter essa intimidade com Jesus. É só nos colocarmos diante dEle em oração e pedir: Senhor, aqui estou, Senhor. Faça em mim segundo a Tua vontade, segundo a Tua palavra, Senhor. Fala, Senhor. Teu servo está aqui para Te escutar, para Te ouvir. Se entregue na mão do Senhor Jesus, meu irmão, minha irmã. Ele tem algo de bom para mim e para você, para cada um de nós que nos colocamos diante dEle. Mesmo que a situação estiver difícil, a situação estiver complicada, delicada, não tenhais medo, se entregue na mão de Jesus e deixa Ele agir na tua vida, na tua história, no teu relacionamento, nas tuas necessidades, nas tuas fraquezas e nas tuas limitações. Louvado seja nosso Senhor Jesus Cristo, para sempre seja louvado. Meus irmãos e minhas irmãs, eu vou sair um pouquinho mais cedo, que às 18 horas e 10 minutos eu tenho um compromisso, não posso atrasar, tá? É compromisso da igreja, tá bom? As minhas últimas de hoje, Genaene, deixa Deus fazer. Marielle Bittencourt, a vitória chegou. E atendendo a Dona Marcolina, canta pra nós. Manuel Cais, padre, o GPS da minha família. Na sequência, pra Talina Maria, José de Souza Brito, canta pra nós. Carmen Silva, meu velho pai. Padre Zezinho, um barco esquecido na praia. Na sequência também, Manuel Caires, Santuário de Aparecida. Alcide Souza canta Um Novo Dia. E a última de hoje, Padre Zezinho, oração pela família. Amados, uma abençoada semana na presença do Senhor Jesus. Que Deus os abençoe verdadeiramente. Que pela intercessão de Nossa Senhora Aparecida, São João Batista, todos os santos e anjos de Deus, que desça sobre nós, sobre nossas famílias, sobre a nossa saúde, sobre nossos sonhos e projetos. A bênção de Deus Todo-Poderoso, Ele que é Pai, Filho e Espírito Santo. Amém, amém. Amados, beijão no seu coração. Tchau, tchau. Fui!

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